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Hoje é 30 de agosto de 2026. É o quinto domingo do oitavo mês. E é o 35º domingo deste ano comum. Este é o 242º dia do ano no calendário gregoriano. Faltam 123 dias para terminar 2026. Estamos no ano internacional dos voluntários para o desenvolvimento sustentável e ano internacional da mulher agricultora. Estamos na edição 1089 do seu programa No Pretérito Mais que Perfeito. Todos os domingos entre as 2 e as 4 da tarde, aqui na número 1 do auditório mais simpático do mundo e arredores. No Pretérito Mais que Perfeito. Meu nome é Orlando Mavi. É sempre um prazer renovado estar de volta ao vosso convívio. No Pretérito Mais que Perfeito. Hoje havia prometido trazer-vos apenas os discos ordenados, os discos pedidos, as músicas cuja rodagem aqui no programa vocês exigem. Mas não posso deixar de dizer-vos o seguinte: depois de ter sido hospitalizada no Vanderbilt Ingram Cancer Center em Nashville, Tennessee, nos Estados Unidos da América, a 21 de agosto de 2026, a cantora, compositora, atriz e filantropa norte-americana Dolly Rebecca Parton Dean, mais conhecida como Dolly Parton, a rainha da música country, morreu na passada terça-feira, 25 de agosto de 2026, aos 80 anos de idade, após uma breve batalha contra o câncer. Ela que compôs e gravou originalmente este tema. Está a começar o Pretérito Mais que Perfeito. Avisa os seus. I will always love you, Dolly Parton.

apelidada de Rainha da Música Country. Dolly Parton foi uma das artistas de música country de maior sucesso da história. Ela também era conhecida por sua influência cultural e filantropia por meio do Dollywood e da Dollywood Foundation. Com mais de 100 milhões de discos vendidos, Dolly Parton está entre os artistas musicais mais vendidos de todos os tempos. Jolene morreu. Dolly Parton.

nascida na pobreza no interior do Tennessee, nos Estados Unidos da América. Dolly Parton escreveu sua primeira música aos 6 anos e se apresentou regularmente na televisão aos 10. Gravou sua primeira canção um ano depois e se tornou compositora profissional aos 16. Depois de escrever músicas para outros artistas, ela lançou o seu álbum de estreia, Hello, I'm Dolly, em 1967, iniciando sua carreira de quase 60 anos. Dolly Parton lançou 49 álbuns de estúdio e escreveu mais de 3.000 canções, incluindo I Will Always Love You, com que abrimos esta imortalização e que atingiu o topo das paradas country dos Estados Unidos da América duas vezes e foi um sucesso internacional com Whitney Houston, tornando-se o single mais vendido por uma mulher. Lançou este Jolene, que estamos a ouvir de fundo, e ainda este Coat of Many Colors. Morreu Dolly Parton.

me. Imortalizando Dolly Parton. So with patches on my Brit. Ela também lançou desde 9 to 5, que liderou a Billboard Hot 100, o top norte-americano de singles.

último álbum solo de estúdio lançado por Dolly Parton é Rockstar de 2023, e que se tornou o seu álbum melhor classificado nas paradas da Billboard 200, o top norte-americano de álbuns, e no qual alcançou o terceiro lugar, e do qual vos proponho este World's on Fire, que foi o primeiro single extraído do referido álbum, um tema com uma atuada mais rock.

0: World's on Fire, um tema mais rock, excerto do seu definitivo último álbum, lançado em 2023, Rockstar. Curiosamente, no ano anterior ao lançamento do álbum Rockstar, isto é, em 2022, Dolly Parton fora indicada para o Hall da Fama do Rock, sendo que inicialmente ela recusou a homenagem, já que sua trajetória havia sido na música country, não no rock. Em resposta, ela declarou sua intenção de gravar um álbum de recriações de rock, com vários convidados da cena musical desse género, para justificar a sua inclusão. Ela apresentou o tema Rockin' It, uma música original, na cerimónia de indução ao Hall da Fama, acompanhada por Zac Brown Band. Ouçamos o que ela disse.
1: I figure if I'm gonna be in the Rock and Roll Hall of Fame, I'm gonna have to earn it.

assim que ela justificou musicalmente a sua inclusão no Hall da Fama do Rock. Ela que foi prominentemente uma cantora country. A música de Dolly Parton recebeu certificações de ouro, platina e multiplatina da Recording Industry Association of America, RIAA. Seus prémios incluem 11 troféus Grammy, 3 Emmy Awards, além de indicações para 2 Oscars, 6 Globos de Ouro e 1 Tony Award. Dolly Parton acumulou 25 singles número 1 na Billboard Country, estando empatada com Reba McEntire pelo maior número entre mulheres. 44 álbuns country que alcançaram o top 10 dos mais vendidos, um recorde para qualquer artista, e 110 singles que entraram nas paradas ao longo de 40 anos. Dolly Parton foi homenageada com uma estrela na Calçada da Fama de Hollywood em 1984, a Medalha Nacional de Artes em 2004, a honra do Kennedy Center em 2006, o Grammy Lifetime Achievement Award em 2011 e o Jean Hershoff Humanitarian Award em 2025.

Dolly Parton nasceu em 19 de janeiro de 1946 numa cabana de um cômodo às margens do rio Little Pigeon em Pittman Center, Tennessee, nos Estados Unidos da América. Ela foi a quarta de 12 filhos de Avery Lee Caroline, nascida Owens, e Robert Lee Parton. Dolly Parton acreditava suas habilidades musicais à influência de sua mãe. Muitas vezes, com a saúde fraca, ela ainda conseguia cuidar da casa e entreter os filhos com folclore das Great Smoky Mountains e velhas baladas. Com ascendência galesa, a mãe de Dolly Parton conhecia muitas músicas que imigrantes da Europa trouxeram para o sul dos Apalaches. O avô materno de Dolly Parton era um pastor pentecostal e Dolly Parton e seus irmãos frequentavam a igreja regularmente. Dolly Parton revelava que a sua família era pobre de dar dó. Seu pai pagou ao missionário Robert Thomas com um saco de farinha de milho por ajudá-la a nascer. Mais tarde na vida, Dolly Parton escreveu uma música sobre Thomas. Ela também contou sobre a pobreza de sua família em suas primeiras canções, como Coat of Many Colors, que já aqui ouvimos, e este In the Good Old Days, When Times Were Bad.

Dolly Parton foi pioneira na indústria musical ao manter o controlo total sobre a sua marca e catálogo musical. Em 1986, investiu no parque temático Dollywood, localizado no seu estado natal, o Tennessee. O parque transformou-se num pilar turístico gigantesco e representa uma das maiores fatias da sua fortuna. Dolly Parton possuía igualmente uma grande visão empresarial. Numa famosa entrevista, ela afirmou: "Eu sei que pareço uma mulher, mas penso como um homem no mundo dos negócios. Quando eles pensam que eu não sei o que se passa, eu já levei o dinheiro e fui-me embora."

generosidade de Dolly Parton é tão célebre quanto as suas músicas, focando-se em transformar realidades a partir das suas próprias vivências de infância humilde. Imagination Library, fundada em 1995, porque o seu próprio pai não sabia ler. Esta fundação distribui livros gratuitamente a crianças carenciadas. Já doou mais de 300 milhões de livros em todo o mundo. Isso mesmo, mais de 300 milhões de livros em todo o mundo. Mas a sua generosidade também se estendia pela ciência e saúde, sendo que durante a pandemia, Dolly Parton doou $1 milhão para a Vanderbilt University, financiando diretamente a investigação que desenvolveu a vacina da Moderna contra a Covid-19.

Dolly Parton também se aventurou pelo cinema. Ela brilhou na icónica comédia 9 to 5 de 1980, cujo tema-título já ouvimos aqui, ao lado de Jane Fonda e Lily Tomlin. Também integrou o elenco do aclamado drama Steel Magnolias de 1989. Mas ela também defendia causas sociais, sendo uma das primeiras estrelas do mundo country a apoiar abertamente a comunidade LGBTQ+, e a defender o casamento igualitário muito antes de se tornar uma pauta comum na indústria. Para as gerações mais jovens, ficou conhecida como a adorada Tia Dolly na famosa série infanto-juvenil Hannah Montana, sendo madrinha na vida real da cantora Miley Cyrus.

Dolly Parton compôs mais de 3 mil canções ao longo de 7 décadas de carreira. O seu maior feito criativo, curiosamente, aconteceu num único dia. O dia em que a história da música mudou. Pois é, em 1973, na mesma tarde, Dolly Parton escreveu dois dos maiores clássicos da música global. Este, Jolene, inspirada numa situação real de ciúmes no seu casamento,

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Portanto, na mesma tarde em que escreveu este Jolene, Dolly Parton também escreveu este clássico.

um fado que não deixa de ser notável. É o não que ela deu a Elvis Presley. Na verdade, Elvis Presley quis gravar esta canção, I Will Always Love You, mas o seu empresário exigiu metade dos direitos de autor da música. Demonstrando um instinto de negócios apurado, Dolly Parton recusou. Anos mais tarde, a sua decisão rendeu-lhe milhões de dólares, quando a versão de Whitney Houston se tornou um fenómeno global.

0: assim também terminamos esta breve homenagem. Muito foi dito, mas muito mais ficou por dizer, pois a vida e obra de uma cantora da estatura artística de Dolly Parton não cabe em 2 horas de programa. Mas não podia deixar de imortalizar esta voz que nos deixou na passada terça-feira, 25 de agosto de 2026, aos 80 anos de idade, vitimada por cancro. Imortalizamos assim Dolly Parton, uma das figuras mais referenciadas, autênticas e completas da cultura pop mundial. Apelidada de Rainha do Country, a sua trajetória vai muito além da música. Ela consolidou-se como uma compositora genial, magnata dos negócios, atriz de sucesso e uma das maiores filantropas do planeta. Que Deus a tenha e guarde. I will always love you, Dolly Parton.
1: Ladies and gentlemen, hasn't this been a wonderful show this evening?
0: Até sempre.
1: Congratulations, Porter. Thank you, Patty. Thank you, Buck. Thank you, Sepulveda, Fred. And Miss Dolly, there's no way in the world that we could close the show without this song.
2: No, that's exactly right. I think this is something we'd all like to say to Porter, but if it hadn't been for Porter, I wouldn't have written this song. This was kind of my goodbye song to Porter, and he just wouldn't get away, so he's here now. Anyway, this is a song that means a great deal to me, and we all love you, Porter.

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agradecer as mensagens que começaram já a chegar à nossa terminal, enviadas para o 82 15 12 217. Mas viva o bom gosto em agosto e sempre. Obrigado, Sérgio Pereira. Um abraço. Olá e muito boa tarde, Mavi. Já estou em sintonia do melhor programa dominical. Mensagem de Revelino da Mexicana. Obrigado, Revelino. O pedido musical está anotado e vai ser atendido na primeira oportunidade. Boa tarde, ilustre Dr. Mavi, ou simplesmente PhD Mavi. Como está, compatriota? Está tudo bem? Obrigado. Eu estou na escuta do programa. Mando os outros 11 à minha rainha mãe Telvina, ao meu herói pai Silvano Langa, embora ele não está mais entre nós. Ele nos deixou no passado dia 15 do corrente. Que Deus o tenha e guarde sempre. Associo-me a sua mensagem também. Que Deus o tenha e guarde. Aqui é o Edmundo Langa. Abraços fortes para ti, dono da voz, ilustre Mavi. Obrigado, Edmundo, e meus sentimentos de pesar. O pedido musical está anotado e vai ser atendido na primeira oportunidade. Boa tarde, ilustre Mavi. Quando demorei a ouvir o jingle que anuncia o programa, quase apanhava uma paragem cardíaca. No próximo domingo, não demore, por favor. Não, não houve demora nenhuma. Estava a passar o nosso jingle aqui do canal, não é? Viva a memória inesquecível de Dolly Parton. Já avisei os meus Freitas Fumo de Picoco 2 em Boano. Obrigado, Freitas Fumo. Um fortíssimo abraço. Boa tarde, Rádio Cidade. Sou o Márcio do Chamaculo. Estou na escuta do bom programa. Obrigado, Márcio do Chamaculo. O pedido musical está anotado. Boa tarde, locutor e engenheiro da música OM. Desejo a ti sempre, John Gitts, bairro T3. Obrigado, John Gitts. Um fortíssimo abraço. Boa tarde, engenheiro Orlando Mavi. Como vai, dona voz? Obrigado. Venho por meio desta para pedir a sua linda voz para parabenizar a minha mãe Helena, que acolheu no passado dia 20 de agosto 86 anos. Estou escutando de Topuito em Moma, Nampula, Munguas Júnior. Obrigado, Munguas Júnior, um fortíssimo abraço, muitos parabéns, muitas felicidades para a senhora sua mãe Helena. Espero que o dia 20 tenha sido fantástico e que a data se repita por muitos e longuíssimos anos. Dolly Parton se foi uma grande cantora, mas ficam para a eternidade suas obras. Que Deus conceda-lhe o merecido descanso. Mensagem de THC de Intaco. Obrigado, THC. Um abraço. Boa tarde, OM. Cá estou eu, escutando a sua voz mais uma vez. Que a Dolly Parton descanse em paz. Domingos Manecas. Obrigado, Domingos Manecas. Um forte abraço. Boa tarde, OM. Permita-me usar a sua voz para dedicar um feliz aniversário ao Grindola Mandiomone, que acolheu mais uma rosa no Jardim da Vida no passado dia 19 de agosto. Que esta data se repita por muitos e longos anos. Aquele abraço, filho. Mensagem de Amandio Amone do Bagamoio. Obrigado, Amandio Amone. Muitos parabéns para o Grindola Mandiomone. Espero que tenha celebrado lindamente o 19 de agosto e que a data se repita por muitos e longuíssimos anos. Boa tarde, mestre Egídio Monjano de Boano. Obrigado, Egídio Monjano. Um forte abraço. Boa tarde, Mr. OM, e viva o pretérito mais que perfeito. Aqui, Cota Hakuna Zaraza, de Guava. Peço a música Diamante de Zúquero para a minha cambada de Guava aqui presente. A vida é um talento. Fui. Volto aqui, Cota Hakuna Zaraza, de Guava, para ouvir a música.

Diamant, Zucchero, pedido do Kota Kuna Zaraza de Guava. Vamos agora fazer estas anotações e já volto.

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2: Uma vez mais, obrigado pelas mensagens que vão chegando ao 8215-12217. Viva grande homem, sou Isidora, mais conhecida por Azimira, do bairro do Lene. Grande homem, no passado dia 18 deste mês, recebi mais um ano. Grande homem, saudades de riscar o chão. Beijos ao Holly e à tia Amélia e um bom regresso, grande homem. Obrigado, Azimira. Espero que tenha tido um dia fantástico, dia 18, e que a data se repita por muitos e longuíssimos anos. Boa tarde. Quem é você para não gostar do programa Mais Que Perfeito? Sim, senhora, sem dúvida. Orlando, aquele abraço. Aqui, Vitor Simão, parabéns pelo ótimo programa. Quem não escuta esse programa está a perder de verdade. Um ótimo domingo para todos os ouvintes da Rádio Cidade. Obrigado, Vítor, do bairro do Zimpeto. Um fortíssimo abraço. Estou 50.000% ligado ao melhor de todos os tempos, diretamente de Belo Horizonte, em Campoane. O Areto Amacague. Obrigado. Mensagem de artista Isaldo, do bairro Momemo 1, hoje a partir de Campoane, em Belo Horizonte. Boa tarde, excelentíssimo engenheiro mestre Orlando Davi. Os meus já estão avisados. Saudações a todos os ouvintes fiéis do Pretérito Mais Que Perfeito. Desaparecido ou aparecido, aquele abraço. Elias Manique, de Xeixai. Obrigado, Elias Manique. Um forte abraço. Ora, viva o M, venho por este meio usar a sua voz para saudar a dona Ana Beatriz Macias, junto às suas filhas Luna, Selma e Jéssica. Para ti, um forte abraço. Angolano da Mozal, Choniza. Obrigado, Angolano da Mozal. Um grande abraço. Boa tarde, Mestre Mavi. Aqui, Paulino do Congolote. Acabas de mexer com a minha sensibilidade. Diamante da Randy Crawford e Zucro é uma das minhas preferidas. E dizer que estamos onde? Bom job, mestre. Obrigado, Paulino do Congolote. São as mensagens, vão chegando a 8215-12217. Saudações para os meus filhos e abraços ao meu irmão Vieira e ao meu amigo Freitas Fumo, de Boane. Se as condições permitirem, peço a música dos Bon Jovi, Lie to Me, Manuel Hugo, da Catembe. E não é mentira, não. É mesmo os Bon Jovi, Lie to Me.

0: John Bon Jovi, ou simplesmente John Bon Jovi, o líder dos Bon Jovi. Eles trouxeram aqui Lie to Me a pedido do ouvinte Hugo, Manuel Hugo, perdão, da Catemba. Vamos fazer mais umas anotações comerciais e já volto com mais pedidos.
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2: Uma vez mais, obrigado pelas mensagens que vão chegando a 82 15 12 217. Boa tarde, senhor Dono da Voz. Hoje estou na escuta no local de trabalho. Mando um abraço aos meus meninos Áquila e Andrelson. Mensagem de Albano Macuacua, sempre na escuta. Obrigado, Albano Macuacua. Bom trabalho e boa escuta. Um forte abraço. OM, fica à vontade. Garanto-te que o programa está a chegar em perfeitas condições e muito doce, como característico do pretérito mais que perfeito. Um forte abraço e um bom final de domingo, OM. Obrigadíssimo, Evaristo da Mafalala, por essa carinhosa mensagem. Um grande abraço. Boa tarde, engenheiro Mavi. Engenheiro, permita-me usar a sua linda voz para saudar a minha costela, Catarina, meus filhos, Quito, Tomás, Domingos e toda a família Sibinde, no bairro Trevo. Não me esqueço do meu grande engenheiro Mavi, sempre Felipe Sibinde, do bairro Trevo. Obrigado, Felipe Augusto Sibinde, do bairro Trevo. Um fortíssimo abraço. Boa tarde, meu mestre. Aqui é o Pedro, de Maguanino B. Peço ouvir a música de Billy Ocean, qualquer que seja. Obrigado e bom trabalho. Obrigadíssimo, Pedro, de Maguanino B. Vamos entrar na zona do amor. Love Zone.

0: Love Song, Billy Ocean, a pedido do ouvinte Pedro de Maguanina B. Mais umas anotações e até já.
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0: Obrigado pelas mensagens que não param de chegar ao 82 15 12 217. A boa tarde, MM da Matola A, ouvinte à escuta. Olha, mestre, por isto, isto, aquilo e aquilo, andei longe do pretérito mais que perfeito, mas ando sempre com a pesada e leve carga de andar com o programa no coração. Mestre, no dia 16 e 25 do corrente mês, Xerizada Ernesto Licuça e Luana Melda Licuça colheram uma 7 e outra 9 rosas no Jardim da Vida, o que lhes proporcionou mais uma subida na escada da vida delas. Quero, na tua magna voz, as parabenizar e felicitá-las pela data. Desejo a elas o melhor do bom e o excelente do melhor. Que o Senhor do Céu as cuide e guarde. Para os ouvintes, desejo feliz semana laboral e para ti, mestre, um cálice. Um apenas de McGregor com limão sem gelo. Tá bem. É tudo, meu amigo invisível. Obrigadíssimo da Lagoa. Muitos parabéns, muitas felicidades para Xerizada de Ernesto Licuza e Luana Melda Licuza. Espero que os dias 16 e 25 tenham sido memoráveis e que essas datas se repitam por muitos e longuíssimos anos. Viva, grande homem, sou Isidora, mais conhecida por Azimira, do bairro do Leme. Grande homem, mais uma vez recebi visita das amigas de infância. Peço uma das músicas que dá para arriscar o chão, como o grande homem diz. Bom, a compilação já está feita para, em função dos vossos pedidos, naturalmente. Vamos ver se no alinhamento sai uma para arriscar o chão. Um abraço. Oi, cara legal. M. Reticências Macoco Júnior e companhia da Majacana, digo eu. Um abraço, Macoco Júnior. Olá, pretérito imperfeito. Hoje venho mandar um abraço cheio de carinho e palavras doces para o meu eterno companheiro Clésio Mfumo. A ti, meu amor, e às nossas preciosas filhas Kianga Mfumo e Cassiana Mfumo, desejo que o nosso tempo juntos seja sempre infinito. Mensagem da ouvinte Vânia Nassoni. Um abraço. Obrigado, Vânia. O pedido musical está registado e vai ser atendido na primeira oportunidade. Boa tarde, nosso engenheiro da voz. Quero, através deste programa, cantar parabéns para a minha sobrinha Juliana Namunawa, que no dia 28 de agosto de 2026 colheu mais um ano de vida. Mincateco. E para o locutor em serviço, continuação de bom trabalho. Mensagem do ouvinte Adriano Massavo. Obrigado, Adriano Massavo. Muitos parabéns, muitas felicidades para Juliana Namunawa. Espero que tenha tido um 28 de agosto fantástico e que a data se repita por muitos e longos anos. Boa tarde, ilustre Mavi. Espero que estejas a passar bem o dia tão chuvoso na cidade capital e arredores. Naturalmente que esta mensagem não é de hoje, faz parte da lista dos pedidos. Eu sou Léo, de Xamangulo. Peço ouvir a música dos Freshly Ground, I Would Like.

0: presença dos Freshly Ground. Há um like a pedido do ouvinte Leo de Chamoculo. Tome mais estas notas.
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0: Obrigado pelas mensagens. Chega 82 15 12 217. Saudações, Maza OM. Lamentar a partida da Dolly Parton e não deixar de lado a do Pipo Bryson e da Bonnie Tyler. Só mesmo pretérito, comandado pelo grande capitão Mavi para afastar a tristeza, foi justamente com este Love Zone que ganhei o bilhete para o show do Billy Ocean realizado na UAM, o único dia que tive a oportunidade de vê-lo, Mavi. Grande abraço e saudações a todos os ouvintes do pretérito. Mensagem do ouvinte Pedro, mais conhecido por King of Xangana de Congolot. Obrigado, Pedro. Um fortíssimo abraço e até breve. Boa tarde, Mavi, e a todos os ouvintes de bom gosto. Passei para saudar o meu esposo Augusto Felisberto Cunde, os nossos filhos KK, Aider e Warren. Mavi, good job. Mensagem do ouvinte Joaninha, do aeroporto ao lado do China. Obrigado, Joaninha, ao lado do China. Um fortíssimo abraço. Mestre, que tal um grupo de WhatsApp? Que tal? Mensagem de Egídio Monjano. Pronto, está aí lançada a sugestão. Que tal? Obrigado, Egídio. Ora, viva Mavi Kunjane. Permita-me usar da sua voz para saudar aos fiéis ouvintes do Pretérito Máscara Perfeito, a amigos e a família Macuacua. Mensagem de Obas Macuacua, de Chamanculo C. Obrigado, Obas Macuacua. Um forte abraço. Se as mensagens chegam a 82 15 12 217. Boa tarde, aqui Taeme da Catembe. Obrigado, Taeme da Catembe. O pedido musical está registado e vai ser atendido na primeira oportunidade. Oi, cara, uma Coca Júnior. É de Marraquém, Eduardo Mondlane. Mas chequei apenas as minhas raízes. Ah, M, pronto, está registado. Macuacua Júnior, de Eduardo Mondlane, em Marraquém. Um fortíssimo abraço. Mensagens chegam a 82 15 12 217. Boa tarde, grande homem, como está? Está tudo bem, obrigado. Usa a sua magnífica voz para...

0: ponto ficou claro. O Armando Matavelo é acusado de amar a esposa, Luísa Matavelo, os filhos, Priya, Wagner, Sharon. E confessa, I stand accused, Isaac Hayes. Uau, a música que passou dos Freshly Ground é por isto que vale a pena ouvir o programa Pretérito Mais Que Perfeito. Boa tarde, apresado Orlando, felicita a minha irmã Alice, que subiu mais um degrau na escada da vida. Irmã, que Deus te ilumine sempre. Felicidades, abraço. Mensagem da ouvinte Aninhas. Obrigado, Aninhas. Associo-me também a sua mensagem para felicitar a Alice. Espero que esteja celebrando lindamente esta data e que a mesma se repita por muitos e longuíssimos anos. Outro que é também acusado de amar é o Ismael, e ele já está aí.
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0: É muito amor, não é? Pronto, termina assim a edição de hoje no Pretérito Mais Que Perfeito. Já sabe, próxima edição, 6 de setembro, véspera do feriado. Vamos conferir as músicas que dominavam o cenário musical global no mês de setembro. Meu nome é Orlando Mavi e foi um prazer estar na vossa companhia. Volto para a semana, se as ilusões que forem sofadas a partir do além, assim o permitiram. Deixo-vos com a banda das Evas. Não é das Evas? Ah, é só a banda da Eva. A banda Eva. Deixo-vos com a banda Eva. É a mania do Ismael. Pois é, é sempre assim. No finalzinho do programa, é assim que acontece, já sabemos. My Love, banda Eva.
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0: Mania do Ismael. Até para a semana.

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1: A música da semana, Idelsa, Filhas da Eva, é o último dia hoje. Segunda, temos duas músicas para votar. Já são 16:02, programa Impulso no Ar, última edição da semana. Hoje o nosso destaque vai para a rubrica Super DJ. E quem está aqui é o DJ Shadio. Como é que é? Está-se bem? Boa tarde, bem-vindo.
2: Boa tarde.
1: É, da última vez matracaste os ouvintes, meu.
2: Mas hoje vamos fazer acontecer.
1: Hoje é tipo a força que trazias naquele dia que nada aconteceu, descarregaste para hoje, né? Então é dose dupla.
2: Yeah, hoje vamos fazer acontecer.
1: Altamente. Mas falei, tu tocas há quanto tempo?
2: Aí comecei em 2013, por aí, a aprender em casa.
1: Né? É em 2013? Ah. Ok, e aprendeste com quem? Quem ensinava-te?
2: Nada, em casa tinha um computador ali, só andava, gosto de mexer.
1: Uhum.
2: Então, epa, também vinham alguns brothers já tocar, então também quis aprender.
1: Ok.
2: Yeah, mas fui lá em casa, fiquei, pá, tenho aquele aplicativo, deixa-lhe eu estar a gemar.
1: Uhum.
2: Então, daí fui praticando.
1: Ok. E a partir de que momento passaste a levar a sério?
2: Epa, desde que fiquei, pá. É uma boa área também para mim. Dá para estar também.
1: Okay.
2: Gosto de vários DJs também.
1: É da praça, quem são? Podes mencionar aqui alguns?
2: É o DJ que vou falar de um DJ de juventude, não vou falar dos antigos. O DJ que eu admiro aqui em Moçambique é o DJ McDonald.
1: McDonald? Ah, é sim, ele é mau.
2: Me inspiro maninho, cara. Ele é mau.
1: E já te veste? A oportunidade de trocar a mesa com ele, tipo, não, numa festa, num evento.
2: Ainda não. Mas sei que um dia vou encontrar. Vai acontecer.
1: Ok. Mas ele sabe que tu existes, né?
2: Sabe, porque
1: já estiveram juntos, já conversaram, trocaram impressões?
2: Nada, ainda. Só uma vez publiquei algo ele compartilhou.
1: Ok. Já é um bom início, né?
2: Já é um bom início.
1: Pois. Para além do McDonald, tem mais alguém? Mais um DJ? Dos novos?
2: Dos novos?
1: Sim, sim.
2: E a moça?
1: É.
2: Ai, nada.
1: Nada, né? E os antigos?
2: Os antigos, o DJ Dilson.
1: Dilson. Ok, boa série. Mas tu tens uma inclinação, né? Estás mais no na kizomba, no amapiano, como é que é? Qual é a tua linhagem? Tu misturas tudo, né? És versátil.
2: Sim.
1: Muito bom. Muito bom. E tu estás a tocar num sítio como um residente?
2: Sim, tenho um bar lá no Chambolo onde estou a tocar.
1: Ok. Qual é o nome do bar?
2: Snack Bar da Zona.
1: Snack Bar da Zona. Ah, lembro de teres dito da última vez que cá estiveste. Snack Bar da Zona.
2: Yeah,
1: e já agora, vamos mandar um abraço para quem?
2: Para o Boss Tomás.
1: O Boss Tomás, é Tomás Pedro, né?
2: Yeah, Tomás
1: um abraço aí para o Tomás Pedro. Estamos juntos, forte abraço.
2: É acompanhar.
1: Está a ouvir o programa?
2: Yeah,
1: obrigado. Yeah. Em breve vou estar lá no Snack Bar da Zona. Não conheço, mas devo conhecer lá.
2: Yeah.
1: A semana passada eu estive por lá, então... Se calhar, se eu soubesse, poderia passar.
2: Yeah.
1: Dar uma volta lá. E hoje, o que é que preparaste para nós?
2: Preparei panza. Vamos começar com panza.
1: Vais começar com panza?
2: Yeah.
1: Ok. Sabes que aqui é uma cena diferente. Tocar numa rádio é diferente. É diferente do que estar num evento onde as pessoas estão a te ver, estão a dançar e
2: sim,
1: tal.
2: Sim,
1: tu
2: sim.
1: Consegues ver, né? Recebes aí a energia e tal.
2: Sim, energia
1: porque
2: e
1: o pessoal está a dançar. Então,
2: aqui é diferente.
1: Motiva-te. Aqui ninguém está... Aqui no estúdio, brother. Estamos
2: aqui nos dois. Aqui eu tenho que imaginar.
1: Tu tens que imaginar porque tipo, há muita gente, meu. Yeah. Muita gente. Até a nível internacional estão a nos ouvir.
2: Yeah. Então, eu tenho que imaginar. Há quem está em casa.
1: É.
2: Há quem está no carro ouvindo.
1: É verdade.
2: Então tem que estar a imaginar qual é o set.
1: Exatamente isso.
2: A pessoa vai estar a conduzir. Exato. Ou em casa. A fazer alguma limpeza. Yeah. Estar a gramar das misturas. Então,
1: e também é quem está na rua com os amigos.
2: Com os amigos.
1: Abriu as portas do carro. Está ali a aumentar o volume. A curtir um fim de semana. Sexta-feira, né?
2: Sexta-feira.
1: Então já imaginas. Tens que medir esse ambiente todo.
2: Ah, sim.
1: Diferentes ambientes, né?
2: Yeah.
1: Shadio, não vamos falar mais. Se não posicionar-te aí. E vamos oficialmente começar com a nossa festa. Senhoras e senhores. Esta é a hora da rubrica Super DJ nesta sexta-feira, dia 3 de julho do ano 2026. O nosso convidado chama-se Shadio. Nos próximos minutos, ele é que vai vos fazer dançar e transpirar. Então, aumentem o volume. A hora já chegou.
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Banda Splash, eles estarão em Moçambique brevemente, brevemente. Dia 24 de outubro, dia 24 de outubro. No campus da UE.

é a tua prezada repousar, vou fazer este fim de semana longo, descansar. Volto já.

6:36. Olha, sem fé nada é possível. A fé move montanhas às vezes. É a fé mesmo, hein? Vamos acordar com fé. Ah, nós que não confiamos em nada, estamos na machamba. Ah, e perdoe-me pela voz. Também sou ser humano, não sou máquina. Também sou um ser humano. Então entende, né? Funciona a sangue, né? Ok? Acordo bem disposto e agradeço. É importante agradecer. Às vezes, vivemos tempos difíceis da nossa vida, turbulentos, e achamos que não há saída. A saída é olhar para cima e pedir. Pedir uma luz, pedir um caminho, um encaminhamento. Pedir que haja direção divina, intervenção divina. E é preciso pedir, é preciso rogar a isto. Então nós vamos fazer todos os dias isto. Porque o Senhor é quem nos protege. Pai Santo, obrigado. Obrigado pelo dom da vida. Obrigado por esta semana abençoada, Pai Santo. Começamos o mês de setembro em grande. Então, muito obrigado, Pai Santo. Obrigado pela sua presença constante. Obrigado pelas bênçãos e bênçãos sem medida todos os dias, Pai Santo. Nós entregamos os próximos dias, o final de semana longo, nas suas mãos, Pai Santo. Há quem só acorda, recorda-se de si quando estamos aqui. Abençoa, Senhor, estas pessoas. Dê-lhes sabedoria para sozinhos fazerem isto, iniciarem seus dias ao longo do final de semana, Pai Santo. Pedimos saúde, saúde e abundância, Pai Santo. Muitas vezes, o maligno servidor das trevas usa várias artimanhas, vários esquemas, e nós não sabemos como é que ele está a pensar, pois ele é um ser espiritual. Que apenas não respeitou, Pai Santo, e nós respeitamos. Nós acreditamos que o Senhor é um Deus vivo e presente nas nossas vidas. Sem si, sem ti, Pai Santo, nós estaremos aqui. Obrigado, Senhor, por esta semana laboral. Obrigado para os dias que vêm a seguir, Pai Santo. Proteja-nos de todo o mal, das estradas, das pessoas, as pessoas maldosas, que muitas vezes são usadas pelo maligno servidor das trevas. Coloca o nosso nome nas árvores. Coloca o nosso nome no lume, coloca o nosso nome na cinza, coloca o nosso nome nas pedras, coloca o nosso nome na água. Pai Santo, nós não temos esse dinheiro para gastar com curandeiros, feiticeiros, mágicos, profetas, etc, etc. Não temos. Entregamos tudo nas suas mãos, Pai Santo, ser espiritual, Deus maravilhoso. Não temos condições para pagar a este, aquele, aquele para garantir a nossa proteção. Não temos costas quentes. O Senhor é a nossa costa quente. O Senhor é o Deus vivo que habita sobre as nossas vidas. Tira todo o mal, Senhor. Todo o mal, toda obra diabólica, satânica, luciferiana contra nós, seja destruído, Pai Santo. E abençoe os nossos dias. Pai Santo, abençoe os nossos dias. Vivemos dias muito difíceis. Perdemos pessoas. De um momento para o outro, de uma forma súbita, a vida não está fácil nesta terra. As condições que estamos a habitar a terra estão difíceis, Pai Santo. São inimigos atrás de inimigos. São perseguições atrás de perseguições. Dê-nos força, sabedoria e inteligência para saber enfrentar todos os desafios. Todos os desafios. Nós te agradecemos, te bendizemos e vamos fazê-lo hoje, amanhã e todo sempre. Amém, amém. Uma grande sexta-feira, um excelente final de semana, super abençoado. É o que nós desejamos para si. Que seja um fim de semana de encontro com a família, de reconciliação com os amigos, com a família. Seja um motivo de paz e de muito amor. Nós daqui a pouco atualizamos a informação na nossa habitual revista de imprensa. Uma vez mais, bom dia. Ei, sabes que, já sabe, agora que ajoelhei-me, dobrei-me, pedi a Deus, as cordas vocais estão a voltar. Andaram a colocar o meu nome aí.

som do DJ Buxinho, chama-se Bom Dia Moçambique. Um som que as crianças gostam, já cantam. Ontem recebi uma chamada de umas crianças a cantarem toda manhã quando o dia acorda. Bom dia, até já nas notícias. 6 horas e 41 minutos.

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1: DJ Puxinho. Chama-se Bom Dia Moçambique. Um abraço aí para o Sigauca. Sigauca. Perdoe, vou voltar a dizer aqui. Perdoe-me pela voz. Não está grande coisa. Um abraço aí, Sigauca. Sigauca, um abraço. Vamos trazer a atualidade informativa. Começamos com o site da casa, o site da Rádio Moçambique. Comunicação social instada a levar a informação aos locais mais recônditos. A comunicação social é instada a levar informação aos locais mais recônditos. O desafio foi lançado pelo diretor do Gabinete de Informação, Luís Canhemba, na abertura do 5º Conselho Coordenador. Canhemba destacou que a reunião vai reforçar a coordenação institucional e aproximar as diferentes instituições. O evento vai harmonizar a forma de comunicar, de levar a informação aos locais mais recônditos, de modo a melhorar a divulgação das atividades e a realização do governo junto. Destacou. Ainda no site da Rádio Moçambique, FACIM 2026, transformação digital dos média públicos exige maior articulação no combate à desinformação. O presidente do Conselho de Administração da Rádio Moçambique, Mário Albino, defende que a transformação digital dos média públicos é um processo muito exigente e, por isso, urge encontrar caminhos para que as plataformas digitais desempenhem um papel central no combate à desinformação. Mário Albino fez este pronunciamento esta quinta-feira em Maputo, durante a cerimónia sobre a transformação digital nos média públicos e o combate à desinformação na era das plataformas digitais, que juntou na mesma mesa a Sociedade de Notícias, a TVM e a RM, na esteira da FACIM 2026. Na ocasião, Mário Albino defendeu ainda que é preciso saber lidar com os problemas que lhe são imputados de forma eficaz e ética. Para o PCA da Sociedade de Notícias, Júlio Manjate, urge uma maior articulação e o apoio do Estado aos órgãos de comunicação. Manjate considera que a desinformação caracterizada pela disseminação de informações falsas ou enganosas, com o objetivo de manipular a opinião pública ou causar confusão, pode espalhar-se rapidamente nas plataformas digitais devido ao seu alcance global e natureza viral dos conteúdos. Já Danilo Langa, administrador técnico e de produção da TVM, destaca que, além do papel das plataformas digitais, os próprios utilizadores têm responsabilidade no combate à desinformação. Para o responsável, um incentivo ao pensamento crítico, a verificação das fontes e a capacitação sobre os perigos da desinformação são fundamentais. As plataformas podem igualmente contribuir para comportamentos responsáveis através de alertas e da educação dos utilizadores sobre as consequências da propagação de conteúdos falsos. Passamos agora para o site do jornal Notícias, o Notícias Online. Solução digital para abastecimento de água. O Ministério das Obras Públicas, Habitação e Recursos Hídricos lançou esta quarta-feira, na 61ª edição da FACIM, a plataforma nacional E-Águas, uma solução digital destinada a modernizar e aproximar os serviços de abastecimento de água dos utentes. A plataforma integra, numa única porta digital, o serviço das sociedades de abastecimento de água e saneamento de âmbito provincial, permitindo aos clientes consultar e pagar faturas, adquirir recargas de água pré-paga, acompanhar o histórico de consumo e aceder a outros serviços através do telefone ou do portal web. Na ocasião, Hélio Ban, secretário permanente do Ministério das Obras Públicas e Habitação, em representação do ministro Fernando Rafael, destacou que a iniciativa representa a evolução de uma solução regional para uma plataforma de âmbito nacional disponível 24 horas por dia, integrada com carteiras móveis e canais bancários. Ainda no site do Notícias Online, Matola rubrica acordo com Assa Matusse para a promoção do município e cultura. município da Matola rubricou o memorando de entendimento com a cantora moçambicana Assa Matus, tendo como tónica a promoção deste ponto da província e cultura. O acordo foi assinado pela respectiva cantora e o presidente do município, Júlio Paruco, no quadro da 61ª edição da Feira Interregional de Maputo, que decorre em Ricatla, Marraquém. Na ocasião, Assa Matus explicou que este acordo representa um marco importante para si, tendo em conta que a cultura deve estar em primeiro lugar. Disse que é a primeira vez que rubrica o memorando de entendimento com uma instituição pública. Para si, é um marco importante. Ainda no site do Notícias Online, abuso sexual online atingiu cerca de 20 milhões de crianças em 2025. Cerca de 20 milhões de crianças em 21 países do mundo foram alvo de abusos sexuais através da internet, avançou um estudo realizado pela Unicef em conjunto com a Interpol. De acordo com o estudo, só no ano passado, uma em cinco crianças entre os 12 e os 17 anos que utilizam a internet foram aliciadas e exploradas nas plataformas digitais por pessoas que já conheciam ou conheceram online, sendo que apenas 1% dos casos foi comunicado.

desenvolvimento infantil, onde se mostrou disponível para responder às preocupações levantadas pelos deputados relacionados com áreas como saúde, educação e segurança. O chefe de Estado chamou a atenção para a responsabilidade das escolas, das famílias e das instituições do Estado na proteção e desenvolvimento das crianças, defendendo que nenhuma deve ser silenciada ou privada do direito de expor as suas preocupações. Ainda no site do jornal O País, PGR condena duplo discurso no combate à corrupção. O Procurador-Geral da República, Américo Letella, condena o que considera ser um duplo discurso no combate à corrupção ao defender que não se pode condenar publicamente estas práticas e, em privado, considerá-las aceitáveis quando delas se pode beneficiar. O pronunciamento foi feito em Xai-Xai, na abertura das instalações do Gabinete Provincial de Combate à Corrupção. O Procurador-Geral da República, Américo Letella, condenou esta quinta-feira o que considera ser um duplo discurso no combate à corrupção, defendendo que a luta contra este fenómeno deve também passar por uma mudança de atitude da sociedade. No estrangeiro, no site da RDP Internacional, é um dos destaques. Guterres quer usar tempo restante de mandato para fazer ONU avançar reforma. O secretário-geral da ONU, António Guterres, admitiu querer usar os meses que lhe restam no cargo para impulsionar o processo de reforma das Nações Unidas, o qual chamou de Iniciativa ONU 80. Numa apresentação à Assembleia Geral sobre os progressos da ONU 80, Guterres, que deixará a liderança das Nações Unidas no final do ano, explicou que o sucesso da iniciativa só poderá ser medido daqui a alguns anos se a organização passar a funcionar de forma diferente, respondendo de forma mais rápida e eficiente, agindo de forma mais coerente e alcançando resultados de forma mais eficaz. E atenção às taxas de referência cambial para hoje. Para o dólar norte-americano, 63 meticais, 25 centavos à venda, 64 meticais, 51 centavos. Compra hoje o euro, 73 meticais, 53 centavos à venda, 75 meticais. Compra o rand da vizinha África do Sul, 3 meticais, 96 centavos à venda, 4 meticais. Seis horas e 53 minutos. 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

0: Mas logo é longo, é longo, é longo. Estou a ver um debate entre Virol e Buer. Buer a perguntar se Virol vai conseguir descansar ao longo do final de semana. Eu sou o primeiro que diz vou descansar, eu estou a precisar descansar. Amanhã tenho um evento, mas depois do evento vou ficar domingo, segunda, só a descansar. Hoje, amanhã, ah, posso piorar. Oh, Virol, vem para aqui. Hoje, amanhã, eu posso piorar. Mas domingo, segunda. Virol, estás online em que WhatsApp? Estás online em que WhatsApp, Virol? Hã? Eu sinto Virol, vai lá que o Virol é meu amigo. Ele está sempre comigo, é muito próximo de mim. Chocolate. Eu não estranho, eu digo Virol. Chocolate, menina, chocolate. O Virol e o Buer estão num debate. Ah, não, vais conseguir descansar. Ah, não. Vamos ser honestos. Vamos ser honestos, Virol. Hoje e amanhã é provável que a gente não descanse, mas domingo, segunda, vamos descansar. Virol está a rir. Buer, Virol está a rir. Eu estou a chamar de vídeo com ele. Ele está a rir. Virol, vamos ficar sério. Diz lá as pessoas que nós vamos descansar domingo e segunda. Diz lá. Diz lá, Virol. Bom dia.
1: É isso mesmo, assina embaixo.
0: Nós hoje podemos já, hoje e amanhã. Mas domingo e segunda, vamos descansar.
1: É verdade. É isso mesmo.
0: Vamos dar o quê? Vamos pensar que estava a mentir.
1: É verdade. Yeah. Tem razão. Vamos descansar.
0: Não, vamos descansar. Tchau. Ah?
1: Tchau. Olha, é preciso não esquecer que
0: mas diz lá o Buer. Diz lá o Buer primeiro. Yeah.
1: É preciso não esquecer que no sábado vamos prestar homenagem ao nosso amigo.
0: Sim, no sábado. Então,
1: exatamente. Yeah. Depois vamos descansar.
0: Então, não vamos fazer.
1: É isso, Buer, não te preocupes. Vamos descansar, Buer. Vamos descansar.
0: É verdade.

7 horas e 10 minutos. Olha, eu quero prestar aqui, mandar uma mensagem de solidariedade em nome da família Barricão para a família do Simbin, né? Geraldo Simbin, que ontem infelizmente nos surpreendeu com uma notícia muito, muito pesada. Não o esperávamos. Toda a nossa time ficou desolada. E mandar um forte abraço e muita força para todos nós da Team Barricão. O Simbini, padrinho do que o Virol carinhosamente tratou por padrinho. É uma pessoa fantástica, pá. Acho que para quem é funcionário do INADRO, está ligado à Cidade FM, sabe do que estou a falar. Uma morte repentina, muito dolorosa para nós, que convivíamos sempre com o grande Simbina. Simbina era daquelas pessoas que estava sempre conosco, uma referência, homem top, íntegro, dava-nos sempre ensinamentos, grandes conselhos. Às vezes, quando a gente fala aqui no ar, nossa time, Barricão, não é só. A gente conversa, aprende com os mais velhos, troca impressões. E mando muita força para toda a nossa time, time Barricão. E vamos este final de semana, ao longo destes dias, prestando homenagem em casa, no próprio Barricão, certamente que vamos conversar muito sobre este grande homem. E vão ser dias muito difíceis para nós, porque é um membro sénior da nossa team. Então, muita força à família do Simbina, aos colegas do Inatro, também muita força. Descanse em paz, grande Simbina. Vamos te recordar como aquele homem, muita energia, sempre alegre. Daqui a pouco a interatividade, 7 e 13.

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0: and Raya. Make it happen. 7 horas e 27 minutos. Vamos interagir com o nosso auditório. 84-34-97 disponível. Também pode mandar o seu áudio, falar do fim de semana, como é que vai passar, mandar beijinhos e abraços para a família, para os amigos. Vamos descontrair, hoje não há tema. Estamos a viver momentos muito difíceis, muito difíceis. É, jovens, há muito AVC agora. Há muito AVC. Eu não sei se o modo de viver mudou. Eu não sei. Mas o AVC é uma realidade. Eu não sei se o modo de vida mudou. Que há mais AVC nos jovens que outra coisa. Eu não sei se é pressão, uma pressão, não sei se é pressão social, não sei se é pressão do quê. Mas a verdade é que o AVC é uma realidade. Vivemos-nos perseguindo, nos falando mal, nos matando. Depois todos vamos embora. Uns mais cedo que os outros, tudo bem, mas todos vamos embora. Não vamos nos fazer mal, né? Não vamos nos fazer mal. A pessoa está a sair de casa agora às 7h29, quase 7h30, com a intenção de prejudicar outro ser humano. Vamos tentar viver de uma forma mais, de mais entendimento, né? Muita gente está a deixar a terra, muitos jovens, causados pelo acidente vascular cerebral. Se vocês tiverem familiares que trabalham na saúde, perguntem. Que trabalham na saúde, perguntem como é que está o cenário. Jovens, perguntem. O que está a acontecer é, é assustador, é assustador. Ah não, mas nós também no nosso tempo a vida era... Será? Jovens estão pressionados. A mente do jovem vive pressionado 24/24. Hoje, muito mais. Ah, que há muito tempo não havia desafios. E, ah, não havia comida. Ah, agora são muitos desafios. Tá, meus caros, procurem uma forma de relaxar. E uma coisa certa, quando não dá, não dá. Quando não dá, não vale a pena insistir. Muita gente está a insistir. Quando não dá, meus caros, não dá, não insistam. Vocês estão a viver mal. Pessoas estão a viver mal. Pessoa, não pessoa pobre como eu, pessoa que tem dinheiro mesmo, está a ver mal. O dinheiro dele está a sofrer, não pode isso. Hã? Quando não dá, não dá. Ah, porque eu vou deixar que vou deixar minha casa, deixar primeiro, vou deixar conforto. Não está a dar. Se não está a dar, você vai viver amargurado, amargurada, porque a beija não está a dar. Depois a coisa começa a te consumir, a consumir, a consumir, a consumir, morreste. E deixaste crianças menores. Como é que vão ficar a tua família, teus filhos? Deixa a esposa, esposo, teus filhos. Não está fácil. Eu sei, mas Malu está escrevendo aqui, não está fácil isso. Vocês também, meninas, têm muitos pedidos demais agora. Meninas, senhoras, tudo, vocês tudo são iguais. Meu pai dizia isso. Mulher parece ser mulher do igual. Vocês têm muitos pedidos, irmão. Você está a pedir 6 mil, uma pessoa que também é 6 mil. Ah, meu amor, manda-me lá uns 6 mil. Tem pessoa, homem dele também é 6 mil em pessoa. Amor, manda-me lá, até que seja muito. Manda lá 3 mil. Com urgência, aqui estou numa situação, manda-me lá 3 mil. Se essa pessoa também é 3, mulheres também estão a exagerar. Vocês também estão a matar jovens, vocês mulheres. Vocês. Vossos pedidos. Sabe que às vezes é uma vergonha você não dar ou dizer que não tem. É uma vergonha. Não consegue, eu não tenho. É uma vergonha. De repente, ela já está no salão. Estou no salão, amor. Mano, você também não tem nada. Manda lá 1000 só. Quero... Você também é 1000 em pessoa. Mulheres. Vão aos psicólogos. Os traumas que os homens estão a ir apresentar agora. Psicólogos. Vá às igrejas. Vá aos macionos, aos curandeiros. Os traumas que estão a... Já não são problemas, são trauma. Trauma de quê? São traumas psicológicos. Você na tua casa não come queijo. Quer pressionar o filho de dona a te dar queijo? O teu normal não é comer cereais de manhã. Você acorda com esquento. Mas quer mentir para outro filho de dono que acorda com cereais? O filho de dono também acorda com esquento. Não fica bem. Mulheres. Não, não estou aqui a ser machista, a defender. Mulheres, vocês estão a causar danos. Homens, estamos a perder muitos homens. Vocês já perceberam que vocês são a maioria, né? Mas homens estão aí. Estamos a ir embora mesmo. Com mais frequência. Você apanha. Jovens como Malu Rafael, está a beber sozinho, sentado. Zué! Aquela cerveja fica uma hora. Ele ali só. E uma pessoa de dinheiro. Está num bom restaurante, mas está ali. Mulheres. Deixa ela conversar com as mulheres. Só mulheres, só mulheres por enquanto. Só mulheres. Hã? 84-34-97. Deixa ela conversar só com as mulheres. 84-34-97. Liguem aqui. 84-34-97. Ou podem mandar áudio. Aquilo que eu estou a comentar aqui, podem mandar áudio e responder também no WhatsApp. 87-000-9790. Aí uma mulher mandou mensagem, Elder Mendes, quando não dá para oferecer dinheiro, diga não tenho, não posso, ninguém morre por isso. Ah, às vezes é uma vergonha, mano. É uma vergonha. Mas o que faça? Mandem lá áudios aqui também a comentar. 87-000-9790. AV6 nos homens está a subir demais, demais. Estamos a perder muitos homens, muitos homens, muitos homens. Bom dia.
1: Bom dia, Manuel.
0: Bom dia, Dona Medina.
1: Sim.
0: Estamos a perder muitos homens. As mulheres não estão a ajudar, Dona Medina.
1: As mulheres ficam doentes.
0: Mas homens estão a morrer. Mas homens estão a morrer mais.
1: As mulheres também têm enfim.
0: Tá bem, Dona Medina, és viúva. Não és viúva.
1: Diga.
0: És viúva, né?
1: Sou.
0: Tá vendo? Tá vendo? Devo longe, vou com exemplo contigo, és viúva.
1: Sou o quê?
0: É Dona Medina, não é Dona Medina?
1: Sou, é grito, mano.
0: Dona Medina, és viúva ou não és viúva? Ou separada?
1: Sou.
0: É viúva?
1: Sou.
0: É viúva?
1: Sim.
0: Tá vendo? Tá vendo?
1: Ah, quer dizer,
0: o número de viúvas jovens está aumentado, Dona Medina, está aumentado.
1: Mas as mulheres também vão assim mesmo.
0: Ei.
1: As mulheres ficam doentes, mano. Mas está vendo só nos homens, as mulheres também.
0: Ah, ok. Ok. Tá bem. Tá bem. Ok, Dona Medina. Esta mara que está a interagir aqui no WhatsApp disse: se for uma emergência, pode-se entender. Por capricho, manda passear. Sabe, às vezes você quer uma dama. Ainda estás nos primeiros anos de relacionamento, um ano. Queres mentir que não és pobre? Ela te vem, pá, manda-me lá 15 mil, vi um cabelo aí, tenho 5 que meu pai vai dar. Hey. Já te disse que tem 5, mas precisa de 15 para servir. Você também é 15, hein, pessoa. Só pode vender tua alma. Alô, bom dia.
2: Ângela Mendes, bom dia.
0: Bom dia. Quer falar animado, né?
2: Não, Ângela, que bom dia.
0: Ângela, não estou contra você, mas vocês também estão a contribuir para os homens irem embora, sabe? Ei, né?
2: Sabe qual é a diferença, meu irmão?
0: É.
2: É que a mulher suporta muita coisa calada, mas não porque não esteja a morrer também. Agora, vocês homens, basta apanhar um tropeço qualquer e fazer um podcast, o mundo todo tem que saber que é uma situação. Yeah. Mas as mulheres também estão aí. E se prestares atenção no. Como é que chamaria? No. Ok. Quantas vezes uma mulher apanha para cair das relações com a vestir e o homem, quantas vezes apanha? Meu irmão, não vai acreditar. Eu conheço pessoas que já tiveram 3, 4 recaídas, mulheres. E no fim do dia, umas e outras acabaram. Agora, homem, logo a primeira, porque a mulher foi à esquina, teve a primeira vez e morreu, pensa que ia estar sendo maltratado. Mas a pressão social é um dos fatores bem grandes para este
0: índice
2: elevado de mortes de
0: HIV. Você, minha querida amiga, Gigi,
2: yes.
0: Você está vendo o nível de pedidos que faz agora essas manas? Nível de pedido. Os poucos sugar daddy, que esses nossos cotas aqui de dinheiro, vieram influenciar muito o mercado, estragaram o mercado. Todas querem dinheiro. Mano, estava a pedir 6 mil. Eu também sou 6 mil, pessoal.
2: Mas tu estás a ir para onde, Helder? Porque tens mulher, tens filhos.
0: Não, estou a falar de. Não estou a falar de mim. Estou a falar de um jovem que está a
2: querer namorar. Quer namorar.
0: Sim. Quer namorar.
2: Helder, mas estou a generalizar.
0: É namorada dele, quer namorar. Eu quero namorar. Um jovem quer namorar. Já tenho ideia para namorar. Quer namorar.
2: Quer namorar e quer namorar com uma pessoa que está a pedir dinheiro. Eu não percebi muito bem essa parte.
0: Se todas pedem dinheiro agora. Todas estão a pedir dinheiro. Todas pedem dinheiro.
2: Eu sou a exceção. Eu trabalho. E talvez as pessoas estejam nesse mesmo de pedir por ter vergonha também do modo de trabalhar. Eu, por exemplo, Helder, se hoje me vejo com o cabelo virado para a esquerda ou para a direita, é o fruto do meu trabalho. Eu trabalho aonde? Trabalho na rua. Trabalho por bater portas em entidades, procurar clientes para poder ter o meu salário. Agora, onde você, Ângela, tem
0: vergonha? Você é uma exceção, você também é uma exceção em cada milho.
2: Yeah, eu estou a tentar talvez incentivar as outras, porque se eu não estivesse a fazer isto, ou melhor, quando eu estive a trabalhar numa outra entidade e fechou, tiveste o conhecimento, Helder, que eu saía e vendia petiscos.
0: Tivesse
2: conhecimento
0: sim.
2: Que eu saía e fazia argolas.
0: Sim.
2: Então eu estava a fazer aquele trabalho, procurava clientes para o meu trabalho. Tive a oportunidade de estar onde eu estou hoje, graças a Deus.
0: Sim.
2: Estou desde 2021. E meu trabalho continua a ser de rua. Então, onde eu quero ter os meus caprichos, eu também tenho que saber suprir os meus caprichos. Yeah. Se eu peço, é de pedir, mas é só dizer de que em algum momento eu também sou uma pessoa batalhadora, sou uma pessoa esforçada. Pior eu que vivo do meu. Como é que eu posso dizer? Para eu ter salário depende do meu desempenho. Eu este mês não faço nada a nível do meu trabalho. O meu salário é igual a zero. Então imagina que sono é que tu vais apanhar. Então vamos trabalhar. Não vamos esperar os nossos sugar daddy nos sustentar. Agora, ele também que está atrás de 3, 4, porque a Ângela quer prótese, a outra quer...
0: Estamos atrás dos nossos problemas. Já vi uma mensagem de uma mulher aqui a dizer a mesma coisa. Não é isso.
2: Uma só,
0: pedido.
2: Sim, percebo. Mas também vocês homens, estou a generalizar, vocês homens também procuram, para além de procurar uma mulher que vos dá trabalho, comem coisas estranhas, vocês, e no fim do dia, qual é o índice de malucos que encontram na rua? Isso, mudem.
0: Mas já não existem. Eu nunca ouvi
2: esquizofrênicos
0: claro. Homens, já não existem. Já
2: nem vai. O que aconteceu? Houve uma cimeira qualquer aqui em Moçambique, há uns anos atrás, que deportaram todos para Manhissa. Vai lá, Manhissa, meu irmão, de encontrar.
0: É.
2: Malucos que eu vi, aí eu dizia, e fulano já está aqui. Meteram todos num carro, foram lhes deportar lá. Porque estavam por o quê? Um Maputo bonito. Estão muitos lá. Outros são aqueles que no fim do dia, quando entendem, estão ali a atravessar a linha férrea, estão a saltar a ponte, I believe I can fly, porque já não aguentam a pressão.
0: Tá bem, tá bem. Tá
2: então,
0: bem.
2: Pronto.
0: Gigi, tá bem. Tchau. Quero mandar um abraço aí para a senhora Candy. Ela está a insistir em querer colocar Bluetooth no carro. Os outros querem ouvir Rádio Cidade. Senhora Candy, o que é que se fala? O que é que tens contra mim, senhora Candy? Ok? Deixa a Cidade FM aí. Senhora Candy, mua! Deixa a Cidade FM aí. Tenho também algumas, mensagens. Bom dia, mano. O que acontece é que os homens querem gerir muitas mulheres e cada uma do seu jeito. Se parasse de ter muitas, as contas iam reduzir. Mandei lá áudio aqui para o nosso WhatsApp também. 87009790. Vocês estão a contribuir em grande medida para os acidentes vasculares dos homens. Outra mensagem. O problema é que gostam de marranzas. Não gostam de mulheres como nós, que trabalhamos. Temos nosso dinheiro, só queremos amor, respeito e atenção. Por isso se dá um mal com essas que gostam de coisas. Aqui todo mundo é a ser princesa, que toda a gente é princesa. Minha amiga está dizendo, senhora Candy, deixar a Rádio Cidade, por favor. Senão homens vão apanhar a VC. Aliás, sabe, eu estou a rir, mas não, tá, não é brincadeira. Eu estou a rir, mas não é brincadeira. Vocês mulheres estão a causar danos. I believe I can fly. Gostaste, né? Ok. Deixa eu colocar este áudio aqui. Bom dia.
3: Bom dia, Helder Mendes. Bom dia. Primeiro, agradecer a oração. Muito obrigada pela oração. Que Deus continue te abençoando.
0: Obrigado.
3: Rica e poderosamente.
0: Amém.
3: É assim, Helder Mendes. Não é só com os homens. O mundo é que está mal agora. Porque agora tanto homens como mulheres agora apanham AVC. Então homens acabam morrendo. Por quê? Porque gerir duas, quer gerir três. Mas se permanecer em uma só, continuar com a mulher dele ou namorada dele só, aí ele não apanha AVC. Aí ele continua tranquila com a vida dele normalmente. Então o que está a acontecer com homens é porque são, como é que eu posso dizer, quer esta, quer aquele. Então não é possível gerir duas, três, pior nesta vida que estamos a levar agora. É por isso que os homens sofrem. Realmente estão a morrer muitos homens, porque acho que é por causa disso mesmo. Mas não tem nada a ver com que, porque mulheres é que matam homens, mulheres. Não, meu irmão, não tem nada a ver. Obrigada, bom trabalho, bom dia.
0: Obrigado, Valquíria, minha amiga. Um abraço aí para ti. Hoje é sexta, Valquíria. Um especial abraço para ti. Aurélio da Quenhane escreveu assim: pior essas que trabalham mesmo sabendo que o namorado ganha o mesmo salário, 8.750 meticais, e pede 6 mil urgentes. E pede 6 mil urgentes. Mas está a ver isso, está a ver o que o Laganhan está a dizer. Aurélio Laganhan. É interessante. Trabalha com o namorado ou com o esposo. Os dois recebem 8.750. E ela pede 6 mil urgentes. É para ele apanhar aonde? É para ele apanhar aonde? 6 mil em meticais urgente. Se os dois vão ao Lago Fana, recebe a mesma coisa. Hã? Mais um áudio aqui,
4: HM, bom dia. Espero que esteja a gozar de boa saúde. Olha, HM, de facto há muita pressão aqui fora. É muito mais pela parte dos homens. É por isso que depois acabam em depressão, acabam apanhando os AVCs. Já vimos aí a estatística, dizem que por dia no Hospital Central de Maputo entram aí 4 a 5 homens com AVC. Epá, isso é mal, não é bom. Vamos devagar, vamos nos contentar com o pouco que nós temos. que é para nós não, depois queremos em depressão, não podemos querer viver aquilo que nós não podemos viver. As mulheres, HM, epá, esse espírito de pedir, não sei, vem de onde, parece uns poucos que tem aí, mas pronto, pede algo, quer algo, que ela mesmo não consegue se proporcionar. Onde é que estamos, afinal? Onde é que nós trabalhamos? Onde é que nós apanhamos dinheiro? Onde é que elas pensam que nós apanhamos dinheiro para todos os dias estarem a pedir? Bom dia, HM, e bom trabalho. Abraço.
0: Sabe, sabe, vocês obrigam os jovens a fazerem cada coisa. Tem mais áudio aqui. Bom dia.
5: Elder Mendes, está aqui, verão a chegar aqui. Ah, vimos de ouvir aqui. Estou a pedir uma. Estou a pedir uma.
6: Pior é.
5: Você vai dizer não tenho.
6: Mesmo
5: sabendo. Vão sair de queimar é muito mal. Que cacata. Cacata. Como o dinheiro?
6: 6 mil.
5: Ah, tá mal isso aí. Depois eu já sou um 6. Oh.
6: É interessante.
5: Depois estão falando que nem amor só.
0: Ok. Deixa lá colocar mais um áudio aqui. Bom dia.
5: Helder, epa, eu acho que foste assertivo hoje, pá. Foste assertivo. Porque se for já reparar nas estatísticas, há mais viúvas do que viúvos. Ou seja, os homens morrem mais do que as mulheres. Por quê? Por causa da pressão, Helder. Pressão. E isso não tem nada a ver com o status social, se tem ou não tem. A pressão é terrível. E quero chamar a atenção aqui, principalmente as princesas daqui do grupo. Quando alguém opina, não quer dizer que a pessoa está a passar por aquela situação.
0: É isso aí mesmo.
5: Respeite.
0: Porque, é isso aí mesmo.
5: Quer dizer, já não podemos opinar porque pensam que somos nós que estamos a viver aqui.
0: Epa.
5: Epa. Nós vivemos numa sociedade e temos que. E a gente vivencia as coisas, a gente vê as coisas. Você vai aí aos sábados de manhã aqui na Jangueno ou ali no cemitério de Bichafutena. Hás de ver muitas mamanas vestidas de branco ou de preto, luto. Porque os homens morrem cedo. São os primeiros a bazarem. Por causa da pressão. A pressão que as mulheres impõem, pá, é terrível mesmo. E está-se a secar um lado. Epá, vejo homens aí a secarem um lado, mas a mesma quantidade não vejo das mulheres. Isso já explica alguma coisa. É difícil encontrar uma mulher teve AVC. Existem, são uma exceção, mas para homem isso virou normal e para jovem pior. Então, vamos lá moderar um pouco, pá. Vamos lá moderar um bocadinho, pá. E mandar um grande abraço para as grandes mulheres que. Porque elas existem, aquelas mulheres.

0: viúvas, viúvas, viúvas, viúvas, viúvas, viúvas, viúvas, viúvas, viúvas, viúvas. Não estamos a falar mal. Não estamos a falar mal. Mas esse fenômeno que vocês estão a fazer, mulheres, mulheres, mulheres. Eu disse bem, quando já não dá, deixa, separe, pá. Nós temos nossos amigos que hoje é sexta. Só há de sair madrugada, chegar de manhã, já está ali na nossa esquina de novo, de manhã. Logo cedo. Nós não podemos perguntar, porque pô, não fica bem. Mas depois temos essas consequências. Às vezes. Não estamos a dizer que as mulheres... Mãe Lídia Manjado escreveu assim: mas como mulheres apanharem AVC? Mulher aguenta trauma de traição e homem não. Isto é só um exemplo. Está a ver? Não, nós os homens somos mais frágeis, é isso? Eu ainda quero ouvir as mulheres. Bom dia.
1: Bom dia, Manuela. Não é mulher.
0: É,
1: estou
0: Magalhães.
1: A tentar mandar áudio, sim. Estou a tentar mandar áudio, mas não está a sair, como eu estou na estrada.
0: Manda ver, Magalhães, manda ver.
1: Pronto, epa, aquilo que eu queria só aportar aqui, nem sempre, e é claro que o tema tem a ver com AVC, mas nem sempre é por causa dos stress que os AVCs se apanham. Agora, isto tem muito a ver com uma forma... como as pessoas vivem o seu dia-a-dia, como casal, como namorados, enfim, homem e mulher. E é importante que as pessoas entendam que a vida não se pode viver acima das possibilidades de cada um. Quando nós, para agradar alguém, vamos nos meter em dívidas, e eu aqui atrasado, já num outro comentário que fiz, há pessoas que casam hoje e daqui por 3 anos ainda estão a pagar o casamento. E se calhar já nem são casados. Há pessoas para fazer a vontade ao namorado ou à namorada vão se meter em dívidas com juros de 30, 40% para poder fazer uma vontade. E depois não conseguem pagar, resolvem no imediato. Mas a outra questão que eu quero aqui chamar a atenção... Como toda a gente sabe, ou muita gente sabe, eu trabalho com energia, com projetos, e tenho muita gente que vem pedir algum trabalho. Outras formas da pessoa apanhar AVC é quando recebe a oportunidade de fazer algo, que não receba dinheiro e não desapareça. Porque isto é o que acontece com muita gente nesta parte do mundo. As pessoas metem-se a fazer trabalhos para ganhar algum dinheiro, desaparecem, gastam o dinheiro. E depois é outro stress, porque aparecem contas em casa para pagar. Aparecem, mas a pessoa não tem a capacidade de gerir um processo de cada vez. Quer gerir várias boladas. E é impossível fazer isso. Nem sempre é por causa do casamento. É por causa da gestão. E claro que no casamento depois também há problemas. Quando a pessoa não consegue fazer nada, está a zanzar só, anda a saltar tipo passarinho de ramo em ramo. Isso faz com que depois em casa haja também problemas no casamento, no seu relacionamento, com os seus filhos. E claro, a pressão sobe e é uma forma do AVC correr mais rápido. É através do stress. Então nós entendemos todos que há dificuldades, muita gente está com dificuldade até para pôr pão na mesa, mas não é a fazer as coisas de qualquer maneira que vai conseguir resolver as suas necessidades. A pessoa tem que ser competente, tem que ser séria. Estamos num mundo muito exigente. A pessoa tem que se preparar para o que é o mundo de hoje. É um mundo cheio de corridas. É um mundo que a oportunidade hoje está, amanhã desaparece só porque a pessoa não foi competente. E depois é difícil voltar a ter essa oportunidade. Isto seja no trabalho, seja no relacionamento. Há pessoas que têm um bom parceiro, uma boa parceira, mas apanham stress, apanham AVC, porque querem...

0: a picar em todo lado. Então é muito mais complicado estarmos a falar num AVC só por causa de A ou B, quando é uma conjuntura, são várias situações que levam a que a pessoa não tenha capacidade para gerir, não tenha a capacidade de interiorizar aquilo que deve fazer, porque quando começa a ter pressão, deixa de pensar. Quando começa a ter um problema, deixa de pensar, já não consegue arranjar solução. E a solução para ele é tem que arranjar dinheiro, porque o dinheiro para algumas pessoas é a solução para tudo, e não é. A solução para tudo é conversar com o parceiro, conversar com a namorada. Dinheiro, não dá? Não dá.
1: Dinheiro
0: não
1: é solução para tudo. Né?
0: Não é solução para tudo o dinheiro.
1: Okay.
0: Então, é preciso conversar. É preciso, ou o dinheiro aparece ou vem quando a pessoa está mentalmente bem. Quando a pessoa está com disposição para sair de manhã,
1: okay,
0: para ir trabalhar.
1: Ok.
0: Um grande abraço.
1: Abraço. O pior de tudo, é uma mensagem do Aler aqui. O pior de tudo é que as amantes pedem mais do que as donas do lar. E para as amantes tudo é urgente. O homem acaba apanhando AVC porque está a sofrer muita pressão fora e não pode contar à mulher. Vocês também, amantes, também estão a exagerar. Vocês também estão a exagerar. Pois amantes de agora ligam na hora de jantar. Ligam um domingo. Naquele momento que você está com tuas crias ali, tua madame na paz, está a ligar, a falar assuntos dela. Epá! Outra mensagem de Onimato. Bom dia, Helder. Homens têm AVC porque querem. Hã? Não falam sobre o que lhes preocupa. Estão sempre a fingir que está tudo bem. Todos os homens precisam de fazer terapia e se curarem de traumas que trazem desde a infância. Homens têm de parar de achar que não podem chorar e viver masculinidade tóxica. Homens devem saber que também são pessoas. As mulheres gostam de homens sensíveis que falam sobre traumas e que querem mudar. O que temos visto são homens armados e machistas e querem dar conta de uma vida de fachada. Vive preocupado e não tem paz na cabeça. Morre cedo por problemas que podiam ser evitados. Um abraço aí para a Valquíria. Mano, Valquíria. Mas hoje é sexta. Tem mais mensagens aqui. Mulheres são forçadas a usar luto e homens não põem. As mulheres têm um dom de falar um pouco mais do que os homens e isso serve de tubo de escape. Enquanto o homem, o escape está em ter amante e traz outra pressão. Contas. Ah, tá bem. Vou te conectar a ele. Ok. Tá bem. Ai, ai, ai. Bom, vamos só atualizar as notícias. Volto já. Vamos continuar. O que eu estou a perceber é que as mulheres estão cientes do que estão a causar aos homens. Se é amante, não é amante, mas são mulheres. Até já. Oito horas é Moçambique.
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3: Muito bom dia. O presidente do Conselho da Administração da Rádio Moçambique, Mário Albino, defende que a transformação digital dos mídia públicos é um processo muito exigente e por isso urge encontrar caminhos para que as plataformas digitais desempenhem um papel central no combate à desinformação. Mário Albino fez este pronunciamento esta quinta-feira em Maputo, durante o seminário sobre transformação digital dos mídia públicos e o combate à desinformação na era das plataformas digitais, que juntou à mesma mesa a Sociedade Notícias, a TVM e a RM, na esteira da Facin 2026. Na ocasião, Mário Albino defendeu ainda que é preciso saber lidar com os problemas que lhes são imputados de forma eficaz e ética. O Procurador-Geral da República, Américo Letella, condenou esta quinta-feira o que considera ser um duplo discurso no combate à corrupção, defendendo que a luta contra esse fenómeno deve também passar por uma mudança de atitude da sociedade. Não podemos simultaneamente condenar publicamente a corrupção e em privado considerá-la aceitável quando dela podemos beneficiar, advertiu Letella. A intervenção surge no contexto da abertura do Gabinete Provincial do Combate à Corrupção em Gaza, instituição a qual o Procurador-Geral exige uma nova dinâmica de trabalho, assente no profissionalismo, imparcialidade, celeridade e rigor técnico e jurídico. O líder do Partido Poder Judaico e ministro da Segurança Nacional, o ultranacionalista Itamar Ben-Gvir, apresentou ontem um plano para promover a retirada de 1,86 milhões de pessoas da faixa de Gaza em 7 anos. Na apresentação do plano, a menos de 2 meses das eleições legislativas em Israel, Ben-Gvir expressou também o desejo de assumir a pasta da migração caso o seu partido se mantenha no governo. A iniciativa do controverso ministro, que há uma semana se filmou a derrubar um memorial palestiniano na Cisjordânia, surge um dia depois de o seu colega da defesa Israel, Katz, declarar que o seu país está pronto para retirar a população da faixa de Gaza por terra, mar e ar, logo que os Estados Unidos, país mediador no conflito no enclave palestiniano, deem o seu aval. A Hungria vai continuar a oferecer asilo de forma automática a homens ucranianos em idade militar, contrariando uma decisão da União Europeia de julho último, anunciou ontem o primeiro-ministro Péter Magyar. Em declarações aos jornalistas, em Budapeste, o chefe de governo justificou a decisão com o fato de existirem magiares étnicos que fogem da região ucraniana da Transcarpátia para a Hungria, aludindo às necessidades defensivas da Ucrânia. Os Estados da União Europeia decidiram em julho dar proteção apenas a ucranianos que tivessem cumprido as suas obrigações militares. O município da Matola rubricou ontem um memorando de entendimento com a cantora moçambicana Assa Matus, tendo como tónica a promoção da cultura naquele ponto da província. O acordo foi assinado pela respectiva cantora e o presidente do município, Júlio Paruk, no quadro da 61ª edição da Feira Internacional de Maputo, que decorre em Ricacha, Marraquém. Na ocasião, Assa Matus explicou que este acordo representa um marco importante para si, tendo em conta que a cultura deve estar em primeiro lugar. Para mim, isto é um marco importante porque eu sempre disse que a cultura deve estar em primeiro. Por sua vez, o presidente do município, Júlio Paruk, afiançou que este ato demonstra o compromisso que a administração da Matola tem com a cultura. Explicou que Matola é uma cidade industrial de negócios, logística, mas também um ator relevante na promoção da cultura. É o final da apresentação do Cidade Notícias. A edição foi de Elder Malele.
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5: Ok, voltamos. Nós estamos a fazer aqui uma reflexão. Ah, Valquíria, obrigado. Olha, estamos a fazer aqui uma reflexão sobre o número de casos da AVC que está a cometer muitos homens, né? Muitos homens estão a deixar aqui na Terra. Os homens nascem pouco. E muitos estão a morrer. Muitos outros estão na cadeia. Muitos estão doentes. Há poucos mesmo, poucos. E vão chegar aqui as reflexões dos nossos ouvintes, né? Vão chegar as reflexões. Mas vocês também, amantes, estou a ver muitas mensagens de muitas mulheres a condenar aqui o amantismo. Os amantes estão a criar stress, estão a entrar nas famílias e criar stress, causar danos. Eu vi aqui uns áudios, onde estão? Estou aqui, vamos lá. Bom dia.
6: Bom dia, bom dia, bom dia, Elder. Saudações gerais da Rádio Cidade.
5: Obrigado.
6: Olha, estes pedidos são relevantes. O que está a acontecer aqui é que os jovens procuram, porque estes pedidos não vêm de casa. Ótima sexta-feira, aquele abraço.
5: Quer dizer, o que está a matar é não é de casa. Bom dia.
7: Vale a pena os homens que podem se dar o luxo de morrer. As mulheres nem podem se dar o luxo de morrer, elas têm responsabilidades. Se fosse para comparar o que os homens fazem às mulheres e elas tivessem AVC, seríamos metade da população, não seríamos tantas mulheres assim. A diferença é que nós temos que ser resilientes. Homens têm a facilidade, a sociedade criou-os para dizer que eles são intocáveis, eles não podem sofrer. Quem veio ao mundo para sofrer e ser forte e aguentar esse sofrimento que o outro sexo causa é a mulher. Homem não, homem nasceu para estar na praia, quando se fala de relacionamento. Vai lá, os homens pelo menos têm a oportunidade talvez de morrer e descansar. A mulher tem que ficar viva aqui, porque tem responsabilidades. talvez já seria menos. Também é importante dizer, conforme algumas pessoas falaram, é que há responsabilidades que os homens estão a levar para si que não são suas. Ou seja, os homens são os próprios a dizer que mulheres são complicadas, mas querem ter 3, 4. Uma não é suficiente. Quer dizer, uma pessoa complicada não é suficiente. Quer 3. Como é que não vai ter AVC essa pessoa?
5: Ah, minha mãe, é que são os números. Há muitas mulheres. Você não pode nos criticar, mas dizer, sabe? Sabe o quê? Aqui ouvimos para o parlamento sentarmos mesmo, falarmos sobre isso. É que são muitas mulheres, mano. Sabe, tem muitas manas, mano. Muitas manas. Estão a precisar de um parceiro. Muitas. Só que no princípio prometem que não vão incomodar. Depois começam a incomodar. O problema é esse. Mais um áudio. Bom dia.
8: Viva, Helder. A situação dos homens está complicada mesmo. Eu conheço um, nem posso revelar o nome aqui, que está metido com as jotas só para agradar a madame. Pá. Esse ama mais do que todas as novelas. Pá. Não sei o que está acontecendo com o homem. Esse aí já é um potencial problema de AVC que estamos a ver aqui. Eu não sei o que está acontecendo com essa pressão social. Os miúdos não estão a aguentar mesmo. Eu não sei. Aquelas chapadas que a gente levava antigamente, hoje, porque é que nós estamos a dar essas chapadas para esses meninos ficarem endireitados, ficarem fortes? Estão muito, muito princesos. Pá. E é isso.
5: Mas também gostei. Temos que dizer a esses homens também a ficarem, serem homens. Se você quer ser homem, assume que é homem, fica um pouco forte. Se você já não quer ser homem, segue outros caminhos, assume aquilo que você é. E aí fiquei lá forte, também estão. Epá, também estão a morrer, estão muito fracos, estão muito fofinhos vocês. Você pode acordar aqui toda hora 3 horas, eu acordo 3 horas, estar aqui não atrasar 3 horas, anos. Você vai fazer o que a gente quer. Vamos lá se aguentar, a vida é essa, não há maneira. Vão te falar mal. Vão te falar mal, aguenta. A giota vai te pressionar, não morre, aguenta. Vocês imaginam, quero dizer para os outros, estou a falar com os homens. Vocês imaginam, eu que estou a falar aqui para milhões de pessoas. Acredita que todos estão a gostar? Acreditas que todos estão a gostar? Todos estão a gostar de eu estar aqui a falar, ter a oportunidade de falar para todo mundo me ouvir. Acreditas que estão a gostar? Ser líder de opinião. Tu estás aqui, és o líder de opinião. Manipula, se eu quiser manipular a opinião, manipula a opinião. Achas que gosta? Preciso ser forte. É preciso. Homens, se você quer ser homem, fica firme, não há maneira. Vão te falar, vão te ameaçar. Nós outros recebemos até chamadas de ameaça. Não. Mas imagina. Hã? Potencial para secar um lado temos há muito tempo. Já gostei. Homem também tem que ser homem. Tem que ficar firme. Fiquem firmes, mano. Fiquem firmes. Vamos lá ver mais áudio aqui. Bom dia.
9: Alô, muito bom dia, Helder Mendes. Opa, um tema interessante, mas difícil de tratar. Tema. Porque situações emocionais são sempre difíceis de medir, mas é todo um conjunto de atividades, é um conjunto de coisas, é um conjunto de elementos que possam criar um AVC nos homens ou em qualquer pessoa, não necessariamente em homens, mas parece-me, não tenho nenhuma estatística que prove, mas parece-me que os homens estão na liderança, não é? Nos casos de AVC. Mas o que acontece é que o homem foi criado e foi ensinado para resolver coisas. E esta questão de prover você conhece uma moça, não é? Hoje, amanhã tu já tens que prover. Mas biblicamente não quer dizer prover. Tu és provedor para a tua família, não é? Antes mesmo de casar, antes de ter uma relação séria, antes, já há exigências acima da média para os homens. Fora outras pressões familiares, outras pressões profissionais no serviço. Epá, é um conjunto de coisas. Não podemos também direcionar essa questão do AVC e ligar, quer dizer, a mulher como tal. Não, ela tem uma cota à parte, sim, porque o homem também não está preparado para receber embates emocionais e amorosos, principalmente porque o homem pensa que controla, e ele foi ensinado para controlar o game. Mas o que acontece é que parece que o lado feminino está muito mais treinado para essas situações do que o homem. O homem não está muito preparado emocionalmente para situações desse gênero. Então, para mim, é um conjunto de coisas, de situações que possam criar e provocar AVC nos homens. Mas temos que aprender a lidar com isso, evitar situações que são perfeitamente evitáveis, como dívidas, com pressões desnecessárias, as pitas, não é?
5: Yeah.
9: É para prometer coisas que não vais conseguir fazer. Vamos lá viver com aquilo que nós podemos viver, com aquilo que temos. Eu acho que podemos melhorar muito a nossa condição de vida. Um abraço a todos, um fim de semana longo, feliz, controlado e cheio de saúde. Abraço. Tchau, tchau.
5: Tchau, tchau. Obrigado. Ouviram, né?

0: Yeah, ovvero, né? Il messaggio è forte. Mais um áudio aqui?
1: Bom dia, Manuel. Daqui é Cecília, sou ouvinte assídua. E para dizer que hoje é a primeira vez que eu participo da sua emissão.
0: Obrigado.
1: Desejar um bom trabalho.
0: Obrigado.
1: E sobretudo, que continue com essa boa disposição, essa fé.
0: Obrigado.
1: E essa emoção tão motivadora.
0: Obrigado.
1: Para todos os ouvintes.
0: Obrigado.
1: Em relação ao fim de semana, vai ser muito intenso porque temos o fim de semana prolongado e temos uma variedade de eventos e atividades bem diferentes dos fins de semana normais. Portanto, primeiramente, passar pela Facim e depois, talvez, né? Dependendo das condições financeiras, ir até a ponta. É um fim de semana maravilhoso, digamos, logo à partida. E o mesmo vou desejar a todos os ouvintes da Rádio Cidade. Neste momento estou na caminhada. Depois, logo se vê.
0: Muito obrigado. Bom final de semana. Vamos ouvir, Pastor Gabriel, o que é que tem a dizer sobre estas mortes que parecem constantes de homens por acidente vascular cerebral. Bom dia.
2: Muito bom dia, Elder Mendes, é Pastor Gabriel. Os homens, para evitar essa doença, de ficaram ao lado. É bom sempre beber água.
0: Sim.
2: Mas não gelada, aquela água morna. Evitar discutir com as mulheres, porque as mulheres farão mais de 2 horas de tempo separado. Então você não procura razão na mulher. Procura a paz. Muito obrigado. Gabriel me fundi esse Pastor Gabriel.
0: Ouviram, né? Não discutam com mulheres, papá. Mulher vai te ofender em 2 tempos. 2 tempos. Vão te dizer coisas que você nunca imaginou. Em 3 minutos vão te entregar coisas que você... Mais um ódio.
3: Bom dia, Elder Mendes. Bom dia, Rádio Cidade. Bom dia, ouvintes e amantes desta magnífica rádio, na voz do Elder Mendes. Elder Mendes, Moshi Julé dela. Moshi Lave dela. Vocês é que têm que parar com isso aí. Querem ter não sei quantas, não sei o que. Ah, vou gerir, gerir, tá aí. Começa a gerir, não dá certo, começa a apanhar AVC. Já agora, fugindo um pouco. Onde é que anda o Gafur?
0: Ah, o Gafur tá a trabalhar, tá a trabalhar, tá a trabalhar. Você tá a ouvir você viver com uma mana. Ela para querer te chatear, para querer te chatear. Dizer esses filhos não são seus. Só falar aquilo para te chatear. Uma mulher tem muitas armas para te dar AVC. Só te dizer, esses filhos não são teus. Você ficou toda a vida, são parecidos comigo. Ela é de brincadeira, esses filhos não são teus. Zangada. Vamos terminar, né? Vamos finalizar.
4: Bom dia, Helder. Eu entro para discordar com a senhora que diz que os homens que estão a morrer devem ser por causa de ter muitas mulheres. Eu até acho que se alguns de nós estão vivos até hoje é porque temos essas mulheres fora. Procura uma mulher que te dá a AVC, por favor.
0: Chega. Chega.

0: Ah, vou repetir esse áudio aqui. Vou repetir esse áudio aqui. Ah, hoje esse aqui é o mestre. Vou repetir. Onde é que está? Onde é que está? Onde é que está? Onde é que está? Daqui. Daqui. Daqui. Daqui. Daqui. Daqui.
1: Bom dia, Helder. Eu entro para discordar com a senhora que diz que os homens que estão a morrer devem ser por causa de ter muitas mulheres. Eu até acho que se alguns de nós estão vivos até hoje é porque temos essas mulheres fora. Porque uma mulher é que te dá a AVC, por favor.
0: Chega!
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3: 8 horas e 30 minutos, vamos ao bazar da cidade. Venha vender a sua marca, produto ou serviço aqui na Antena. Bom dia. Bom dia.
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3: Muito obrigado. 84-34-97, Bazar da Cidade. Bom dia.
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3: Muito obrigado. Bazar da Cidade FM, é só ligar 84-34-97. Bom dia.
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1: Obrigado. 8:33, passar da cidade. Bom dia,
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1: Muito obrigado. Horas e 34 minutos, Bazar da Cidade. Bom dia.
3: Bom dia. 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Com o Bazar da Cidade, estamos a render.
1: Estás com muito feeling. Tá a faturar, né?
3: Maningue.
1: Tá a faturar muito.
3: Eu estou, meu irmão, eu te garanto mesmo. Se eu for aí, cada ouvinte que vem daqui, não vais acreditar.
1: Valeu, Nhamazane. Encerramos o Bazar da Cidade, segunda-feira, mas façam como Nhamazane. Participem, fiquem felizes. Joy, Steel, Nalo, GC. Violência, baixa violência doméstica.

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0: Cabs The Small. Uma atuação ao vivo. 8 horas 52 minutos.
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0: 9 horas em Moçambique.
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Qual é que é a sensação a trabalhar, a saber que vem um prolongado? Um prolongado. É uma boa sensação, né? A música começa a deslizar. Começas a contar a hora. Ah, daqui a mais um pouco, daqui a mais um pouco, daqui a mais um pouco. Gás!

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1: 9 horas e 20 minutos, som de Cota Lou in the Building. Acredita no Senhor.

0: Samba nem que cena, a vida hoje em dia. Comerciais, voltamos já.
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0: Ed Másia, Maiembe. 9 horas e 42 minutos, vamos fazer uma estreia.
1: Malunga 16.
0: Diretamente da província de Tete. Chama-se Jack Nyusek Kalula. Vamos para Tete, tá aí.
1: Malunga 16.
0: Jack Nyusek.
1: Jack
0: Nyusek. Ok, ok.
1: Malunga 16.
0: Jack Nyusek.
1: Nyusek.
0: Kalula.

Jack Newsack. Diretamente da província de Tete. Ah, onde é que é esse mesmo assédio? Tete. Ele está na cidade de Maputo. Para a semana estará aqui no programa Jack

Boss Masharivo ao lado de Rei Magosha e Fungili. Vamos apresentar mais um som para o mercado, produção Alfaiate Musical.

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1: Chama-se Novo Começo, parceria com Picholo.
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1: Uma produção, como disse, Alfaiate Musical.

9:55. E tentar decifrar mais um pouco. A todos um bom final de semana. É longo, atenção. Juízo. Atenção à condução aí nas estradas, às viagens. Álcool e volante não me combinam. Nós voltamos a cruzar Caminhos de Antena terça-feira. Bom fim de semana.

0: 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Bom dia, são já 10 horas em Moçambique.
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dia! Bom dia! Sextou! Graças a Deus! Sextou em mais um dia, em mais uma sexta-feira! É mais uma oportunidade, é mais uma graça, é mais uma chance! E nós vamos agarrar esta oportunidade com muita alegria, com muita determinação, com fé, com boas energias e boas vibrações também. E juntos a vibrarmos estaremos nós até lá por das 2 da tarde, 14 horas, deixando a vida nos levar! É 4 de setembro do ano 2026. Eu, a vossa querida máxima Gisela em apulo, já cá estou para juntos a camaradarmos radiofonicamente. Nesta que é a tua esquina de rádio 97.9, Cidade FM, a tua rádio. Estás pronto? Vamos embora, vamos viajar.

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0: good. Muito bom. Muito bom feeling que estamos e estamos e temos nós. Estamos com bom feeling, temos bom feeling. Muito bom feeling. Afinal, é o Vibracidade no ar. Olá, minha querida Verónica. Olá.
1: Bom dia, Gisela Nhampua. Sexto, finalmente chegou o dia último de semana laboral. Dia este que inspira ainda mais energias positivas para todos, porque eu já estava cansada, na verdade. Não é fácil acordar cedo
0: não
1: todos
0: é
1: os
0: fácil,
1: dias, interromper o sono. Mas eu agradeço, porque há outros que gostariam e não têm tal oportunidade.
0: É verdade.
1: Então, bom dia para todos nós, energias super positivas para ti, Gisela Nhampula, Deus.
0: Obrigada,
1: na dianteira.
0: Mãe.
1: Mas logo, qual é? Onde vai ser? E aonde for que seja, com discernimento, que tenhamos muita maturidade e responsabilidade para que tudo nos corra bem. Vibradores da Rádio Cidade, aquele abraço.
0: Verónica, meio teu áudio. Obrigada, minha querida. Muito obrigada, estimei bastante ouvir-te e receber aqui os teus votos. Que animal.
2: Olá, querida máxima Gisela Nhapu.
0: Malozinho.
2: Sextou. Tudo misturado com sabadão, domingão. Ai, ai, ai, ai, ai, ai, ai, ai, ai. Isto vai ficar pequeno pela primeira vez.
0: De quem que fala, afinal? Não estamos a perceber.
2: Felicidade, mocita. Eu fui, basei, curtir a tela. Beijo.
0: Eu estava a admirar esse
2: vibradores
0: áudio.
2: E minoria! Eu só sei que vai ser reconfortante!
0: Malá, não estamos a perceber.

0: Isso, porque está a começar hoje. É, grande Amaló! Não está a vibradores, tchau! Fui curtir! É, vai ser o quê?
1: Eu só sei que vai ser reconfortante!
0: Ainda por cima! Será reconfortante! Grande Amalozinho! A vida está doce! A vida tá doce, Maló, hein? Até o lobo tá sentindo.
2: Bom dia, lobo máxima!
0: Até o lobo tá sentindo a agudeza de vida do Maló. Xessa! Não estás fácil, Malozinho. Feliz aniversário, Maló, amanhã. Não aguentei, olha, Jesus, Lobão. O Lobão aqui é dizer feliz aniversário para ti amanhã, Maló. Só podemos adiantar mesmo. Segunda, terça será longe. Então, feliz aniversário para ti amanhã.
3: Eita. Graças a Deus.
0: É.
3: Claudendo as.
0: Olá, afilhada.
3: Semana inteira.
0: Dama do afilhado.
3: Você sabe se ver. Vou mandar me querer. Sexto.

0: Nagi, bom dia a todos do grupo, vamos fazer coisa da nossa cabeça, água, vamos dar nas galinhas, sextou!
1: É, a vida tá boa de verdade, é? Água, vamos dar nas galinhas, sextou! É dia de fazer coisas da nossa cabeça! Nossas maluquices, é dia de fazer nossas maluquices, vocês!
2: Bom dia, Mana Gisela, filho do meu umbilo. Bom dia. Bom dia, com muita disposição. Bom dia com Deus, bom dia com fé. Bom dia, vibrando. Bom dia, Mana Gisela. Como está, Mana Gisela? Eu estou docinha. Estou doce e docinha, Mana Gisela. Acredito que
1: os áudios devem ter 30 segundos. Você
2: está muito bem. Opa, sextou, Mana Gisela. Quero desejar a ti feliz final de semana prolongado, Mana Gisela. Bom dia. Beijo na testa, na boca, na bochecha. Beijo. Vida leva, eu deixo a vida me levar. Vida leva, eu tô feliz e agradeço. Ah, Mana Gisela, deixa a vida me levar.
1: Vida leva, a vida animare. Muito obrigada. É tão bom ouvir aqui a vossa alegria, a vossa animação, a vossa boa disposição. Realmente, a vida presta. A vida é doce.

0: força. É. Muito doce. Bom dia.
1: Entraste bem dura. É uma sexta-feira mesmo, de verdade, de um fim de semana longo. E quando fores para casa, tenhas um bom descanso. E esse Amém. Descanso bem merecido, depois de uma semana laboral, a vibrar, a vibrar, a vibrar.
0: Exatamente.
1: Foi José ou Ana?
0: Obrigada, José ou Ana, pela tua reconfortante mensagem.
2: Bom dia, minha vida amiga Gisela Nhambulo. Estou, pastor Gabriel Mufundize. Agora estou na zona de Montanhani. Montanhani, passa a costa sola, andar para se vai amar a coisa. Montanhani, cheio Montanhani. Nova casa, novos serviços.
0: Ok, ok.
2: Mais dinheiro para minha casa.
0: Amém.
2: Muito obrigado. Aqui é um amigo, não há emprego, mas trabalho e

0: a gente deu a cabeça.
1: Muito
0: obrigado.
1: Trabalho.
0: A música.
1: Chisute. Epa.
2: Gisela, tudo bem?
1: Tudo bem, mestre.
2: Ouvintes, tudo bem.
1: Grande mestre Matinho.
2: Ótimo dia para todos. E quero deixar cá um conselho. O negro, quando fica feliz, só faz histórias. Este fim de semana acredito que vão beber até ladrar. Cuidado nas curvas. Cuidado com curva contra curva.
1: Yeah.
2: Bom fim de semana longo a todos. Gisela, começa com a bagunça aí,
1: yeah,
2: da música. Se puder, quero ver Salomé de novo.
1: Ah, yeah.
2: Eu não sei a Salomé o que que me fez. Mas eu peço para ouvir a música da do Calix Ferreira, Salomé.
1: Salomé.
2: Me okay. Bate na parede. Mas será que ele não sente dor? Isso do que é, amor? Com licença.
1: Quando o amor está on fire, é assim mesmo. É só bater, bater, gunhar, gunhar. E não há dor.
3: E aqui é a Gisela. Bom dia, bom dia. Como estão? Vou ouvir o programa hoje.
1: Oba.
3: E assim muito, pá.
1: Obrigada.
4: Bom dia, tia Gisela. Como estás? Eu estou bem. Tenho dois remédios. Estou a melhorar. Meu remédio?
5: É rosa.
4: Tenho dois remédios. Outro é rosa, outro é laranja.
1: Ok.
4: Estou tomando, não tenho medo de tomar. Para melhorar.
1: Claro.
4: Tchau.
1: Tchau, bebê. Rápidas melhoras para ti, Laísa. Você é mulher forte, não tem medo de remédio, isso é bom. Olá, são já 11 horas em Moçambique, bom dia.
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0: se todos os bebês fossem assim, seria bom não ter medo de tomar remédio.
1: Yeah, é verdade. Mais um áudio.
2: Ei, Rádio Cidade está confortante. Bom dia. Boa sexta-feira, Managi. Realmente está confortante mesmo. Final de semana, uau, está muito confortante. Vamos a isso. Hoje, sextou. Uau, bom final de semana a todos.
1: Vamos dar água nas galinhas. É dia de águas coloridas. Não, a Karina adora insípida, não, incolor. Agora lhe vamos dar nas galinhas. Queremos coloridas. De preferência com gás ou aquela softinha. Aquela softinha que entra naquela taça redonda. Tem taça quadrada. Vocês sabem. É? E é bom crescer assim, ficarmos grandes, tipo vinho, assim mesmo. Vocês entenderam? Lele.
3: Bom dia, Managi, como está?
1: Bem.
3: Eu estou bem, nada mal, graças a Deus.
1: Amém.
3: A família também está boa.
1: Oba.
3: Managi, feliz fim de semana longo a todos nós. E, mana, penso a música da Anitta Makwakwa. Ni strong.
1: Já. E a sexta está mesmo strong.
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5: Graças a Deus!
6: Hoje eu tô como tô, bebê.
5: Bebendo a semana inteira.
6: Vou botar pra beber. Deixa o couro comer.
5: Sexto!
7: Bom dia, tia Gisela. Como está? Tô bem, nada mais. Não sei.
5: Sexto!
1: Não aguento! Toda a gente aqui na cidade! A vida presta a vocês, a vida presta muito!
8: Bom dia, tá, José?
1: Olá!
8: Como está?
1: Tô bem!
8: Eu tô bem! Manda beijo pra minha mãe e pai!
1: Ok! É?
8: Beijinho pra Timmy.
1: Pra Timmy, obrigada. Pra ti também, bebê bonita. Como é que te chamas?
8: A Timmy.
1: Um beijo pra ti, a Kimi, da tia Gisela. Beijinho, obrigada, tá bem? Qual é a música que tu queres ouvir, bebê?
9: 3, 2, 1. Alô, pessoal. Muito bom dia, Managê. Estou com muita carga pesada, com muita energia, que nem é meu nome.
1: Guizu.
9: Sou ali, vai beber. Só vou fazer assim. É pra embaço.
1: Eva, não aguentei.
10: Fale.
8: Bom dia, tia Xi. É seu irmão de Manu, como estão?
1: Estamos bem. É o Manulson e o seu irmãozinho ligados à rádio. Os menininhos estão ligados hoje, todos eles. É o último dia útil de férias, vocês. Acabaram as férias. Oh.
11: Bom dia, querida Máxima.
1: Bom dia, Nifa.
11: Ah, bom dia, vibradores.
1: Olá.
11: Sextou. Que tenhamos todos uma sexta-feira super reconfortante, tanto quanto a nossa locutora de uma voz reconfortante. Feliz sexta-feira. Abraços da Anifa Daú de Fumo.
1: Ah lá lá, obrigada, minha querida. A palavra deve ser dita mesmo desta forma. Se não for dita desta forma, não é reconfortante. Para que seja, é preciso que seja dita desta forma. É tão reconfortante aqui estar convosco. É reconfortante ouvir os vossos áudios, ler as vossas mensagens. É de facto de veras reconfortante.
12: Oi, cidade. Oi, Managi.
1: Olá.
12: Saudações a todos os ouvintes aqui da cidade. Desejar final de semana feliz.
1: Obrigada.
12: Tudo com cautela. Abraços.
1: Abraços, obrigada. Obrigada. A audiência é tanta, as mensagens são muitas, são inúmeras. Olá, Manajique, gargalhada vibrante. Que o final de semana longo seja mesmo para exagerar. Cuidado com o exagero. Célio Maoco, não é para exagerar, não. Não faças isso. Tudo à medida, sempre é bom.
10: Tudo estava mal, eu esqueci.
1: E o Alberto Marrengola escreve-nos aqui, diz: mude para evoluir. O pássaro que você cria preso não é seu. Seu seria se, mesmo solto, ele decidisse ficar. A mudança é dolorosa, mas nada é tão doloroso quanto ficar preso num lugar em que você não pertence. Você não precisa provar nada a ninguém. Seus atos e comportamentos dirão quem você é. Bom dia, gente comportada. Abençoado dia de sexta-feira. Beijos e abraços do Alberto Marrengola. Muito obrigada, Alberto. O André Pequenino também junta-se a nós. O André Pequenino. O André. O André, que não é manhissa, o pequenino no caso. Ok. Ele diz: Deus está aí do seu lado agora. Então confie, confie. É sexta-feira que o nosso dia comece com o sol a iluminar e as mãos de Deus a nos abençoar. Que ele nos dê força e fé para vencermos mais um dia. André Pequenino, obrigada. Ouvinte assíduo. A minha querida Isaura, o amor. Olá, Isa. Eu espero que tenha chegado bem a casa ontem, hein? Muito obrigada pela visita, pelo mimo e pela atenção, amor e carinho. Já agora um abraço a Manatina e a mamã Angélica, tá bom? Gicestemos com a nossa linda Gi, mana. A minha mãe viu a sua fotografia e disse: ih, achou um guilin de animana Gi. Bom trabalho, beijinhos de um bom fim de semana. E que tudo corra muito bem, Isaura. Michonguile, que carinho, mamã Angélica. E ni bom guile. Ok. Oh, Nishonguile. Oh, Canimambo. Obrigada. O Boer deixa-nos aquela motivadora mensagem que diz assim: errar faz parte da caminhada. Ninguém constrói uma grande história sem enfrentar tropeços pelo caminho. Errar não significa fracassar. Significa que você está a tentar, a aprender e a evoluir. O importante não é nunca errar, mas aprender com cada erro. São as lições das quedas que nos tornam mais fortes, mais sábios e mais preparados para transformar o nosso futuro. Não tenha medo de errar, tenha medo apenas de não aprender e desistir de continuar. Bom dia, mana Gisela e Lávia Rolando. Feliz sexta-feira, abraços, peço que toque a música Filipe Duran, Viva a Vida. Ok, anotando o teu pedido. Buer, obrigada, beijinhos, boa sexta e bom fim de semana. A vida presta, a vida presta. Bom dia, Managi. Passei para pedir a Deus que te cubra com paz, saúde e alegria hoje. Amém. Que seja um dia leve e cheio de bênçãos para ti. Bom dia, beijinhos, Bia. Aleluia. Muito obrigada, meu bem, meu amorzão, pelos votos, pela oração, pelo cuidado e atenção. Obrigada. A tia Nil junta-se a nós também e diz que Deus esteja presente em cada minuto das nossas vidas. Bom dia, Managi. Sextou ou não sextou? Sextou, galera. Sextou, tia Nil. Hilde. Bom dia, vibradores e vibradorinhos. Feliz sexta-feira, mas sem exagero, hein? Vibração moderada. Carrega a managia até às 14. Porque sextou. Obrigada, tio Nilde. Ser amado de facto tem um bom sabor. Bom dia, Rádio Cidade. Peço para me adicionar ao grupo. Ok, vais ter o link. Ok, quem mais nos escreveu aqui? Deixa eu só ver mais um áudio. Hã?
13: Que agir, peço música de Xavi, Comba Violência.
1: Ok, ok, tá bem, eu vou tocar a música para ti. Fernandel Maulel está presente. Olá, bom dia, Rosália Monteiro. Fernando Maulel. Mananha Cudes e Massalonga está na hora do Vibracidade, mesmo às 10. 10 e pontinho. Sextou, diz a Virgínia. Quem mais vibrava connosco quando do começo do programa? A hora de quê? Mas tu, o que é isso que tu escreveste aqui, Buer? A hora de quem? Você também. Lídia Schling, oh Jesus! Meredith Neves, ah, ainda saudou a elas. Saudações feiticeiras, atenção à chamada. A primeira feiticeira é a Meredith, a segunda é a Virgínia, e a terceira é a Verônica, Rosa, Nhacuzzi, Dalina, Rosália, Mamá, Paula, Mamá das Elis, Nólia Delícias, a Gira, Gorete, Oziva, Sheila, Buxaama, Tânia Maculetani. Ei, são as feiticeiras, ok? Nelly Maculetani, Célia, Manalu, Anifa, Luísa, Maci, Carla Mondiane, Flávia Soares, Gilda Matola, Erika Maimuna, Edacema Michela Pascoal, Leopoldina Mufemane, Lídia Armando, Lígia Bambo. Voarem com prudência, nada de acidentes lá no céu. Excelente fim de semana longo a todas as mulheres de casa. Ei, ainda bem que eu não tô... Faltou Ilávia nesta lista, afinal, que sabe o que se passa convosco? Faltou Ilávia Chauque aqui na lista. Hã? Não voamos. Cada uma voa no seu céu. Faltou Ilávia, bué, nesta lista das feiticeiras. Ei, tô a pedir colocar Ilávia aí, please. A voadora Pro Max. Ah, tô a brincar, pá, tá a zangar. Tá dizendo que voadora aí se conhece. Yu. Unidzu. Epa! Ok, estamos a brincar, tá bom? Não se zangue.
14: Salomé a própria.
1: A própria Salomé vai cantar já. Ah, nela vai atuar. Quem vai cantar é o Calisto, que não aguenta com as cantadas da Salomé. Então, Lilo Nhaguilunguan também está presente. Ótimo programa. Fim de semana longo, agradável. Just Me and God. Ok. Anifa, já habituamos. É sempre assim. Gisela também fez o quê? Não estou a perceber. De que fala o texto? Eu não estou percebendo nada. Gisela também o quê? Aonde? A Paula está dizendo, me tirem daí agora e já. Verónica, Chile, basta voarmos com gosto, estará de bom tamanho. É, ok. A presença dela tem. Não estou a aguentar. Olá, feiticeiras.
15: Quando nós estamos felizes.
1: Viva Excelsa Gisela, equipa e auditório, cordiais saudações. Grande sexta-feira, que por sinal antecede longo fim de semana. Que espero que seja extraordinário a todos nós. A FM 97.9, a Terminal de Bom Gosto. Espero ouvir ainda que seja no Vibramose da próxima semana. Vitorino Papel, Njang, do saudoso Chico António. Não conheço o título dela, mas creio estar linkada ao último álbum. Tá bom, Chipilongo. Vic the Paper, Vitorino Papel. Ok. Ser colocada na lista das voadoras, não estou a perceber. Como assim? O que é isso que estão a falar? Eu não entendo essas coisas. O que eu entendo é que falta Ilávia na lista das feiticeiras. Não estou a entender essa última parte do meu nome entrar na lista. Do que é mesmo? Do que é? Tia Giz, como estás com essa música da Zav, Comba Violência, que é o teu sobrinho Manulson, também Manulson, eu toco a tua música. Olá, Mana G, Mana Linda, Gisela, Giselinda, animador e de veras reconfortante, voltar a ouvir-la estar na tua terapêutica companhia. Uau, nós já estamos conectados e prontos para mais uma emotiva viagem guiada por si e toda a team Vibra Cidade. Abraços, o bom gosto mora aqui, o AT, obrigada a ti, obrigada. Thank you. Bom dia, Managi, bom trabalho. Abraço aos fiéis ouvintes. Aqui é o Gil de Zilinga, Molotana. Obrigada, Gil. Bom dia, Vibra Cidade. Aqui é o Herman de Marraquém. Passei para desejar bom fim de semana a todos do Vibra Cidade. Tenham um bom trabalho, tu e a tua equipa. Mana, de volta. Peço música John Go com o título Mamana ou Amárcio. O Amércio, fui. Anotei o teu pedido, obrigada. Olá, Mana Gisela, bom dia, como estás? Bom trabalho, Stella aqui, peço Jéssica Pitbull. Uau! Liloca Mabetele, estou na escuta todos os dias, sextou. Vibradora Máxima, muito obrigada. Márcia do Cinema 700, muito obrigada pela audiência. Mana Gisela, em Apulo, como acordaste? Eu acordei bem, graças a Deus, que ontem, que me mantém viva, aliás, até hoje. Ontem não tocaste o louvor que pedi. Damares, título maior troféu. Vamos ver se eu consigo tocar hoje, tá bem? Mana Gi, peço isso aí, Tutumela Mahala. Bom dia, Mana Gisela, eu sou Ramos Carlitos Ben, peço ajuda. Peço emprego, Mana, por favor. Emprego, emprego, emprego. Emprego. Ai, meu Deus. Bom dia, como estás? Peço ouvir a música do Anselmo Ralph. O título é Não Te Usei. Eu não te usei. Ah, é nessa música também. Eu não sei onde é que eu vou arranjar emprego para ti. Onde é que eu vou arranjar emprego para ti, querida ouvinte? O pastor Gabriel costuma dizer que... Eu não sei. Ele diz que está a pedir emprego. Costuma dizer o pastor Gabriel que não há emprego, mas há muito trabalho, hein? Então... É preciso pôr a cabeça a funcionar para que tenha alguma coisa que lhe dê uma rentabilidade, né? Mas também é bom dizer o que é que faz, quais é que são as suas habilidades, para que seja fácil lembrarmos-nos de ti quando for útil, tá bom? Pronto, uma pausazita à leitura das mensagens que são inúmeras. Eu ficava aqui até amanhã às 10 a ler e não terminaria ainda assim. Contudo, é preciso que eu dê uma pausazita para chamarmos a música e ouvirmos-la na íntegra e darmos continuidade ao nosso programa. Temos uma novidade do restaurante Clube de Tentes. Daqui a pouco dou-vos a conhecer qual é que é o prato do dia de hoje. E... temos um momento de conversa, de interatividade. Vão poder ligar para mim. Vamos conversar descontraídamente. Afinal, é sexta-feira e ninguém deve levar a mal. Ninguém. Às 12 vamos estar a ouvir muita boa música mistura na rubrica Drena dos DJs. Ok? Vamos cantar os parabéns para os bebés do dia. Hoje, na hora 13, sim, vamos cantar. E tudo quanto há para houver, passar para vocês ou informar-vos, assim vai acontecer, tá bom? Eu sou a Gisela em Apulo. Beijinho no coração. Até já, na íntegra. Vida é doce, a vida presta.

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0: China. É sexta ou não é sexta? São 12 horas em Moçambique. Boa tarde.
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0: Saudações, especial atenção para as notícias com edição e apresentação de Hélder Malelli. Olá, Hélder, boa tarde.
3: Muito boa tarde. A modernização dos órgãos de comunicação social assente na transformação digital é apontada pelo Gabinete de Informação como condição essencial para tornar a comunicação pública mais eficiente, inclusiva e capaz de responder às novas exigências dos cidadãos. A aposta foi defendida na última quarta-feira pelo diretor do Gabinfo, Luís Caemba, na abertura do 5º Conselho Coordenador da instituição, que decorreu entre 3 e 4 de setembro em Maputo, sobre o lema "Por uma comunicação pública sustentável, resiliente e moderna na era da transformação digital". Para Caemba, a modernização do setor deixou de ser uma opção para passar a constituir uma necessidade urgente, sobretudo perante a rápida evolução das tecnologias de informação e comunicação. O presidente do Conselho Municipal de Maputo, Razak Manique, participa desde ontem até sábado em Lisboa, Portugal, na 11ª edição da Monocle Quality of Life Conference, um encontro internacional dedicado à reflexão sobre o futuro das cidades, liderança urbana e qualidade de vida. De acordo com o comunicado de imprensa citado pelo Notícias, Maputo é a única cidade africana convidada, facto que confere particular significado para a urbe, uma vez que no fórum poderá projetar a sua identidade, potencialidades e as transformações em curso. Manique participa sob convite formulado pelo seu homólogo Carlos Moedas, presidente da Câmara Municipal de Lisboa. O presidente da Argentina, Javier Milei, anunciou quinta-feira sanções contra as empresas que explorarem recursos naturais nas Ilhas Malvinas e a construção de uma base militar num dos pontos continentais mais próximos do arquipélago do Atlântico. "Iremos proibir as empresas envolvidas, direta ou indiretamente, em projetos das Ilhas Malvinas, sem autorização argentina de operar em território argentino", afirmou Milei numa mensagem transmitida pela televisão nacional. O chefe de Estado anunciou ainda a assinatura de um decreto para aumentar os recursos do Ministério da Defesa, com o objetivo prioritário de construir uma base naval integrada na província da Terra do Fogo, cujo território a Argentina considera que inclui as Malvinas, sob ocupação britânica. A Nigéria e a Agência Internacional de Energia assinaram um programa de trabalho conjunto com o objetivo de reforçar a cooperação em matéria de política energética, desenvolvimento de dados, investimento e segurança energética. O acordo foi assinado na última quinta-feira, dia 3 de setembro, marcando o início formal da parceria da Nigéria com a organização sediada em Paris como país associado. A informação foi divulgada num comunicado emitido na quinta-feira por Stanley Mkosha, assessor especial sênior do presidente para os assuntos dos mídia e das comunicações. Com um espaço artístico dedicado ao legado de Dilon Djing, o município de Marraquene transforma a sua presença na FACIN num palco de promoção da cultura, atração de investimento e valorização das indústrias culturais e criativas como motores do desenvolvimento local. Marraquene entrou na presente edição da FACIN com uma proposta que vai além da exposição institucional, colocando a cultura no centro da sua participação. O município procura afirmar-se como território de oportunidades, criatividade e investimento, mostrando ao setor privado local que o património cultural pode ser uma poderosa força económica. É o final da apresentação do Cidade Notícias a esta hora. A edição foi de Hélder Malelli. Bom fim de semana.
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0: Boa tarde, são já 13 horas, já em Moçambique.
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2: Vamos ao brevíssimo intervalo e voltamos já.
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0: 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Olá, boa tarde.
1: Boa tarde, Mara Gisela.
0: Tudo bem?
1: Tô bem, obrigada.
0: Eu também tô bem. Com quem tenho o prazer de falar?
1: Dulce.
0: Dulce, de onde é que nos falas, Dulce?
1: Da Liberdade.
0: Liberdade, como é que está a Liberdade nesta tarde de hoje? Hã?
1: Ah, estou a sentar, não a fazer nada com essa vitania.
0: Está a soprar?
1: Sim.
0: Ah, sério?
1: De verdade?
0: Opa, eu entrei e tinha sol, muito sol.
1: Ah, até a temperatura, até começar a mudar.
0: Sério?
1: De verdade?
0: Temos que ter uma janela aqui no estúdio. Ok, então significa que o fim de semana vai ser assim.
1: Muito mal.
0: De temperatura.
1: Sim. É. Dizem que essa temperatura aqui vai de segunda-feira.
0: Ah, é? Yeah. Eu vi por acaso. Ok. Tá bom, minha querida, tá bom. Então tenhas um bom fim de semana, ok? Diga-me a música que tu queres ouvir.
1: Stefania, vou embora.
0: Stefania, vou embora.
1: Sim.
0: Ok, tá bem, eu vou tocar para ti esta música. Tá bom?
1: Obrigada.
0: Beijinho.
1: Tenha um ótimo dia.
0: Obrigada.
1: Ah,
0: oh, obrigada. Obrigada pela
1: tá
0: companhia
1: bem.
0: E pelo amor. Tá bom, bebê?
1: Tá bem, obrigada.
0: Tá. Meu amigo Manulson, aquele menino bonito, que me tem vindo fazer umas visitas interessantes aqui. Pediu-me esta música, já me tinha esquecido, inclusive, ainda bem que me recordei. Então, sem mais delongas, vamos

Vamos cantar os parabéns para os bebés do dia daqui a pouquinho. Então deixa ficar a tua mensagem, ok? Deixa ficar a tua mensagem no 87009790. Deixa ficar aqui o teu texto de felicitação. Zihelequete, nova música de uma bermuda. A pedido do DJ Tony. DJ Tony.

parabéns. Ah, olha só. Mulheres. Olha, junga com a lua, a me mexa. Sem me lacar, não há enxumo. Ah, ok. Sele shunga muktiva luyani mavele ya kunyima minini masapata ani wanchumo. Okay, kani mambo. 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Teka. Então eu que... Assim que... O que que diz a música? Diz assim, mais ou menos assim. Assim que conheceste alguém, uma outra moça lá de mechas, eu com estes meus cabelos já não sou de nada, né? Ok, obrigada. Então eu... Então conheceste alguém lá fora com os cheios empinados, os meus que já estão assim, demais. Já não sou de nada, né? Tá bom. Sendo assim, leva-me de volta à casa dos meus pais. Sim, ele é quente. Acompanha-me de

É o grito da mulher. Tá. Ei, ei. Hit! Real tradução. Ah, traduzi bem, né, meu cota? Ainda bem. Obrigada. Deixar-me cultivar desta maneira como se eu não tivesse um marido.

0: 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Parece brincadeira. Ah, Team Tony. Tony, DJ Tony. Tua time. Tá ouvindo as histórias? Depois é ele que pediu. Estás a ouvir? Estás a gostar de ouvir as histórias dos teus comparsas?
1: Não, eu sou fã de
0: uma bermuda. Dos teus compatriotas, dos teus camaradas. Yeah, de facto. Também chamei a cintura, as sutis. Oh, lá lá.

0: Betty Mina. Não, gostei da música. Gostei da música. Parabéns, uma bermuda. É sobre isso. It's about that. Exatamente. É a vida de muitas mulheres. É o grito de muitas mulheres da nossa sociedade. Hein? Não há dúvidas, nem dívidas quanto a isso. Infelizmente, é o que muitas vivem. Daí que fica o apelo, a chamada reflexão, hein? Chip Longo, o que é que nos dizes, meu cota, meu papá?
1: Excessa, Gisela, por dessas ações. Penso nesse espaço, se houver condições, me dar njanji, pá. Penso estar no último álbum de Chico António. Boa tarde.
0: Ah, ok. Chico António Njanji. Deixa ver aqui. Njanji.

0: Yeah, tô tendo dificuldade pra achar esta, hein? Njanje.
1: Está-se, Gisela. É, o título do álbum eu não conheço, mas penso que essas músicas estão elencadas no último álbum de Chico António.
0: Opa! Quando não tem título, torna-se ainda mais difícil. Ok. Yeah, acho que temos de ter acesso às pastas da antena. Yeah, da Antena Nacional. Estes acervos são próprios da Antena Nacional. Este tipo de acervo musical é próprio da Antena Nacional. Então, precisamos, sobretudo eu, por conta do Vibramose. Preciso mesmo, ok, tá bem, ficou aqui a dica. Eu vou entrar em contato com o pessoal da Antena, não é? Para disponibilizar-me algumas músicas. Este tipo, né? Ontem também tive um pedido igual, hoje. Estou a ser sincera, né? E a antena é rica deste.
1: Excelsa, deixamos para uma oportunidade que eu tiver para falar
0: por
1: da bandeira nacional.
0: Por favor.
1: Naquelas músicas pedidas, não sei o quê.
0: Por favor, eu faço questão de tratar deste assunto aqui nos próximos dias, pedindo os colegas da Antena Nacional para nos disponibilizarem algumas pastas destas músicas, tá bom? Yeah. Obrigada pela vossa compreensão, meus amados ouvintes. Obrigada. Uma bermuda, brilharem muito com esta música. Aliás, o meu cota Rogério Chitonzo pede que eu toque todos os dias.
2: Este assunto aqui nos próximos dias.
3: Interprovincial de Maputo também pode ajudar quanto a isso.
0: Ok. Interprovincial de Maputo, tá bem, muito obrigada. Obrigada mesmo. O cota Rogério aqui a saudar o Maló amanhã. Não aguento. Parabéns para o Maló amanhã.
1: Agradeço imensamente, Gisela. Agradeço imensamente pela sua atenção e paciência, não?
0: Obrigada, eu que agradeço pela vossa participação e presença diária. Canimambo. Então a menina da liberdade pediu uma música da Estefânia Leonel. Vão embora e depois desta eu volto para... Aliás, iremos a um brevíssimo intervalo e depois voltarei para cantar os parabéns para os aniversariantes de hoje e de amanhã. Os que vão celebrar o aniversário amanhã, vamos felicitar hoje. Coisa de loucos, só podia ser no Vibra Cidade. Até já, boa tarde. Estefânia, Leonel, vamos embora.

0: Stefania Leonel já vai-se embora. Satana. Emzimene Kailávia. Sentiu muito frio aqui. Há um espírito que saiu aí. Soca Satana. Emzimene Kailávia. Ela depois riu sozinha. Tipo. Pronto, vamos a um brevíssimo intervalo e voltamos já já.
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1: 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Parabéns a você pela passagem do seu aniversário natalício

parabéns! Festa. Parabéns para os nossos aniversariantes do dia 4 de setembro! Parabéns, bebés do dia! Parabéns! Olá, boa tarde, minha locutora de todos os tempos! Eu espero que gozes de boa saúde! Peço humildemente com a sua magna voz, me ajudes a felicitar ao meu irmão Rui Nelly Mazive, que colhe mais uma rosa no Jardim da Vida. Big, que o amor, a paz e a harmonia perdurem em seu lar em companhia de seus filhos. Felicidades, irmão. Beijos. Aliás, by the one. Não seria beijo. By the one. Feliz aniversário, irmão, do nosso The One, nosso grande ouvinte. Rui, parabéns. Feliz aniversário. God bless you and bless your life. Parabéns.

0: tenho... Mais um aniversariante ou uma aniversariante que escreve-nos assim e diz: nós, Teresa, Ayumi, Ayana, Aquila, queremos desejar um feliz aniversário a Mami, Mami ou Mama. Parabéns, Mami, Mami, parabéns. São votos da Teresa, da Ayumi, da Anaya e da Aquila, bem como da Rádio Cidade. Passamos-te votos de feliz aniversário, bênçãos infinitas, alegrias e muito amor. Parabéns, parabéns, parabéns infinitamente. Parabéns. Tu também podes saudar o teu aniversariante do dia. É só mandar a tua mensagem para 887-000-9790. Repito, 87-000-9790. Olá, minha locutora da voz reconfortante. Boa tarde, vim cantar parabéns para os bebés do dia. Que Deus derrame chuvas de bênçãos e cresça com alegria. Para Managi, um bom fim de semana longo, que Deus nos proteja. Oh, amém. Obrigada, tio Nilde. Obrigada, minha querida. Muito obrigada pela tua mensagem, pelo carinho, amor, atenção de todos os dias. Tio Nilde, obrigada. Quem mais? Quem mais? Felicidades a você. Que tenha tudo. Que tarde reconfortante. Oi, a locutora então, de voz reconfortante. Que uso dela para desejar um feliz e abençoado aniversário para todos os aniversariantes do dia de hoje. Que Deus vos abençoe rica e poderosamente. Ah, um brinde à vida. Parabéns. São votos da Anifa da Udefuma, que para tudo aqui agora e diz: malozinho, até amanhã. Depois amanhã faço 11 anos de relacionamento e um de casada. Oh! Que bênção que é o dia de amanhã, um dia abençoado. Que abençoado que é o dia de amanhã. Parabéns, Maló, amanhã. E não aguento. Só podia ter sido o olho Jesus mesmo. Aliás, o que é que dizes o olho Jesus aqui no áudio? Espera aí, não percebi. Ei, olhos.
1: Eita. Bilene.
0: Espera, o quê?
1: Macaneta. Bilene. Ponta Douro. Topo.
0: Por causa da temperatura. Por causa da temperatura, ele está a dizer: oh, oh.
1: Vamos ficar todos aqui, Maputo. Mesmo com teimosia, ir pra lá não vai animar. Tá frio. Vamos ficar todos aqui, Maputo.

0: não sei. Onde arranjei tamanhos ouvintes? Onde que eu vos arranjei mesmo?
1: Uma caneta. Bilene. Ponta d'ouro. Topo. Vamos ficar todos aqui, Maputo. Mesmo com teimosia, irem pra lá não vai animar. Tá frio. Vamos ficar todos aqui, Maputo.

0: estou a pensar que é um áudio bom, um áudio construtivo, um áudio sério. Ih, não é possível. Grande olho, Jesus! Até diz: oh!
1: Vai a primeira fatia!
0: Epa! Era um refrescamento na rubrica. Parabéns a você!
2: Dá-me a primeira fatia. A primeira não é para mim. Oh, dá-me a que era para ti.
0: Boa tarde, Mana Máxima. Vim desejar um feliz aniversário à nossa vibradora mocita. Dizer a ela saúde, felicidades, bênçãos infinitas. Beijos da Flávia Soares. Mocita é a Hermínia. A minha coração verde. Minha lovita, mon amour, Hermínia, ma chérie, ma belle, dá muito tempo. Desde os tempos da palhota. Xiii! Feliz aniversário, Hermínia Mawoko!

0: Tenha muita.
1: Olá Managia, olá a todos os ouvintes da Rádio Cidade. Espero que o dia esteja a ser muito bom e produtivo, já que estamos a parabenizar os aniversariantes de amanhã. Peço que me felicitem também, já que amanhã também é meu aniversário. Peço ouvir a música do Linkin Park, Numb. Paz, amor e muito rock a todos. Rock Mania, parabéns para ti, Rock Mania, amanhã. Feliz aniversário, Rock Mania. Bênçãos infinitas, amanhã.

Olá, mana Gisela, vim desejar um super feliz aniversário para a minha joia, a minha mocita, que Deus realize tudo aquilo que almeja as minhas joias. Hoje, amanhã e sempre, beijos estão da Tânia e da Tiane. Parabéns, mocita! Hermínia!

mon amour, ma chérie, ma belle. Aujourd'hui, c'est ton anniversaire. Joyeux anniversaire, ma belle. Que Dieu te bénisse. Que donne tout le bonheur de cette vie. Parabéns, feliz aniversário. Que Deus te dê todas as alegrias, todo o amor, todo o carinho, bênçãos. Oh, te amo tanto. Ainda que distante, estou aqui para ti, tu sabes. Sempre estimo bastante saber que tu juntaste-te aos vibradores e criaste lá os teus laços, as tuas raízes, continuas a transmitir aquela tua leveza, aquele teu lindo sorriso, teu amor. Que possamos celebrar o 4 de setembro por longuíssimos anos com a bênção e graça divina. Parabéns, Hermínia Maoco, amo-te tanto, minha linda. Estou à espera das minhas

0: tarde, mana. Aqui Dércio Ghezzani, diretamente de Tete. Gostaria... De Tete? Uou! Já estamos a sentir aqui a presença dos nossos ouvintes lá das províncias. Oh, que bom! Gostaria de desejar um feliz aniversário para uma pessoa maravilhosa, Neyma Sitoy. Bom trabalho, querida. Muito obrigada. Parabéns, Neyma Sitoy. Que Deus abençoe a tua vida com muito amor e carinho. Parabéns. Feliz aniversário. Boa tarde, aqui é o Jumadinho Agoia. Peço a música do Twin Fingers com o título Fala na Minha Cara. Mando rala para todos os aniversariantes do dia de hoje. Boa tarde, mana. Como estás? Aqui é o Herman de Marraquém. Vim reclamar o meu pedido. Até agora ainda não escutei. Está de parabéns o grande homem, uma bermuda, sempre com novidades. Qual música é que pediu, Herman? Na mensagem de ontem, não vejo o pedido musical. Hoje... E a última vez que mandaste uma mensagem.
1: E para quem vai a primeira?
0: Foi... Ah, mamãe não há Mércio. Ok, mamãe não há Mércio. Ok. Ou Márcio, é Márcio. Tá bem, eu vou tocar.
2: Oh, também aqui era para ti, yeah? Me esqueci do presente, mas...
0: Contudo, paramos agora para dizer parabéns, parabéns, feliz aniversário, meus amados bebés do dia. Parabéns. Celebrem o dia com muito amor e carinho e Deus nos dê a graça e a oportunidade de viver este dia por longuíssimos anos, com saúde e amor. Mincatecos infinitos. Anifa diz, até minha garganta está a doer de tanto rir. É, olha, Jesus, não podias. Ixi, Nimona, mana, mana. Xiliô, Bilene, Macaneta, Tofuô.

0: as letras destas músicas. Prestem lá atenção. Não vale a pena.
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0: descobriu uma tática. 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
0: Então ela acorda madrugada. Ela afasta um bocadinho, senão vai, aquele gelado da tesoura vai lhe acordar. Porque ela já vestiu as tais muitas calças dela, então. Ele começa a seguir. Tem que acordar, porque ei, Shaila, mano, não pode. Dada, juro, essa mãe de Mercy também exagerou. Sabe, músicas que vocês nos pedem. Mas concordam ou não? Dorme-se, uma mulher deve dormir de calças ou não, é? É mal que ela... Quero aquecer. É um direito. E lá, tu dormes como? Sim. Esta, a majesta, cheiro de barriga, de lado. Então, ok, vestida. O que tens vestido quando dormes?
2: Camisete.
0: Em cima. Embaixo. Xoxeca. Embaixo.
2: Embaixo de
0: quê? Lave, o que é que tu vestes quando vais dormir? Embaixo.
2: Embaixo.
0: Ah, para lá com isso, Lave, ah. Pões quantas tirolas? Ela já disse. Camisete only. De prontinha. Opa, minhas queridas, mudem de comportamento, por favor. Rosália escreveu uma coisa aqui que nem dá para ler. Verdade é que já me despedi. Na verdade, eu já estou fora. Já estou no weekend. Estou a brincar, pá. Anda, estou aqui. Portem-se bem neste fim de semana, ok? Visto o quê? Portem-se bem. Eu sou a querida Máxima Gisela em Apulo. Amanhã às 17 estaremos a Câmara de Arce tropicalmente. É a cidade tropical. E segunda-feira às 10, mais um Vibra Cidade. Até lá. Cuidem-se. Tchau. Nada de dormir com muitas calças, minhas queridas. Senão os mãos vão levar as tesouras e cortar. Tchau.

0: tinha 20 anos depois. 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
0: não... 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

Como é que a pessoa está-se bem? Boa tarde. Boa tarde. Estão preparados? Será que estão mesmo preparados? Já é sexta-feira.

São 14 e 11 minutos, boa tarde, uma vez mais é o programa Impulso, última edição da semana. Eu prometi ontem que voltaria hoje, então cá estou. Como é que é? Está-se bem? Está-se bem? Hoje temos a nossa música da semana e o último dia, então na segunda tem mais duas músicas. Então vamos rodar daqui a pouco. Vamos tocar esta nova música, pertence aos meninos Kalema, ao lado do brasileiro Leo Santana. Oi amor, é o título da música. Vamos ouvir agora, boa tarde, aumenta o volume, avisa a malta que o show já começou. Meu nome é Lautinho Pereira, Mr. Presidente, o próprio Melaço Legal.

0: É a nova música dos meninos de São Tomé e Príncipe, Kalema, ao lado do brasileiro Léo Santana.
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0: 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É fresquinho aqui no teu show, o programa Impulso. 97.90 é a nossa frequência, o nosso site é www.cidadefm.co.mz. Tem sido muito bom estar na tua companhia, por isso cá estamos novamente. Como é que é? Esta é a nova música, depois de Léo Santana. Aliás, depois de Zé Felipe. Portanto, os meninos fizeram um featuring com Zé Felipe. Onde anda, ainda lembras, né? E agora vem com Léo Santana. Quem será o próximo?
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0: Eis.
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0: Mandem a tua mensagem para 87009790. Diz-me como é que estás a passar esta tarde de sexta-feira. Como é que vai ser? Mas também deixa aquela mensagem linda e motivadora que só tu sabes mandar. 87009790 já está disponível a partir deste momento.

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8: 14h53 minutos, é o programa Impulso, última edição da semana. Atenção, daqui a pouco temos DJ, a nossa habitual rubrica Super DJ. O nosso convidado se chama Size, DJ Size. Já está aqui, foi pontual, hein? Só podia, mesmo. Depois de duas, três semanas às secas, epá, hoje só poderíamos ser brindados por um DJ que é sério no seu compromisso, meu. Chegou aqui. Não. Chegaste a que horas, oh, Size? 13h30, já estava aqui na Rádio Moçambique. Parabéns, hein? Continua assim. É o Puto, boa tarde. Como é que é? Tudo bem? Tudo bem?
9: Eu estou bem, graças a Deus, desse lado.
8: E tranquilo, meu. Peço perdão, que eu estou a insistir a ligar e tal. Mas... depois é que manda as mensagens, tipo, eu estou a gravar, meu. Ei, yeah.
9: Depois, vai rir. Eu estou a ver a tua mensagem.
8: Yeah.
9: E... eu estou com o elenco da música da semana a fazer o quê? Novas músicas para ocupar novas semanas.
8: Fala sério, man.
9: Estúdio a trabalhar, mano.
8: Ídio, isso só acontece aqui no Impulso, meu.
9: Só. Não.
8: Estás com o elenco a preparar mais.
9: Estamos aqui a trabalhar.
8: Ídio. Ei. Muito obrigado,
9: acabamos
8: então.
9: Informar, compromisso.
8: É.
9: Estamos a acabar de fechar uma nova EP que vai entrar no ar daqui a nada.
8: Fala sério, meu.
9: Daqui a 15 dias, então, informação exclusiva.
8: Ixi.
9: Mas, epa, informação só podia dar a ti, né?
8: Eu, muito obrigado, man, muito obrigado. Oh, El Puto, na segunda-feira,
9: yes,
8: sempre temos a missão de colocar duas músicas e deixamos ao critério dos ouvintes votarem. E segunda-feira, esta semana aqui, colocamos duas músicas, uma delas era tua, esta aqui, Benção, e os ouvintes votaram na tua música. Por isso é destaque desde segunda, hoje, sexta-feira, último dia. Então não poderíamos fechar sem conversar com o responsável desta música. El Puto, muito obrigado, boa tarde uma vez mais, parabéns por esta música. Eu sei que esta música faz parte da tua EP.
9: Sim, faz parte da minha EP, o EMI.
8: Sim, sim.
9: E, epa, é uma das minhas favoritas. Eu estou tão feliz em saber que é a música da semana.
8: Yeah.
9: Porque esta música tem valor sentimental, estás a ver? Apesar de ser uma música de groove, a mensagem, na verdade, é mesmo sobre celebrar as pequenas vitórias, as pequenas conquistas e, mais importante, celebrar o fato de estarmos vivos e poder fazer alguma coisa com as nossas vidas. Então, se esta música chega à música da semana, olha, mano, é uma bênção mesmo. É uma verdadeira bênção.
8: Sabes que nós estamos sempre a lutar para que a música moçambicana tenha destaque, né? Não só a nível nacional, assim como fora.

0: era o Beato, né, que tá aqui comigo. E depois, epa, não sei se foi o Beato ou outra pessoa, mas alguém disse: nada, essa voz aqui, quem tem que fazer isto é o Clayton David. E graças a Deus, Clayton também, não só aprecio o trabalho dele, sou fã, mas também gosto muito dele como pessoa. Então estava perfeitamente alinhado. E epa, ele veio também na maior humildade, disse: epa, Mocota, eu sigo aquilo que tu me disseste. E epa, o resultado é este, mano.
1: Maninho.
0: Mas começou mesmo, muitas das minhas músicas e ideias vêm assim de brincadeiras. Quando eu estou no estúdio, eu faço os beats, depois gravo vozes, assim, em forma de género de freestyle, né?
1: Okay.
0: E há ali alguma coisa que eu consigo cortar e transformar em música. Então peguei, né, nisso, mostrei ao Clayton e ao Beato, eles aprovaram e gravaram. E pá, temos a música assim, né? E pá, este processo que eu estou a contar aqui aplica-se para muitas músicas, minhas e de outras pessoas, né? São muitas músicas mesmo que eu faço desta maneira, que eu estou em estúdio, começo a gravar freestyles, começo a montar uma letra a partir daquele freestyle, né? Porque para mim é assim, se eu consigo fazer um beat, um bom beat, e consigo encontrar uma melodia certa, já tenho meio caminho andado. Já tenho meio caminho andado. O resto é só o mesmo alinhamento. Mas as pessoas, o consumidor, ainda que eles não saibam, estes são os dois pilares, se calhar, mais importantes de uma música considerada boa, né?
1: Okay.
0: Que é uma boa instrumental e uma boa melodia ali na voz. Depois vem a letra.
1: Oh, muito bom. Agora, El Puto, tu primeiro fazes a instrumental, depois queres a melodia. Como é que é o teu processo criativo?
0: Olha, eu não tenho uma sequência. Porque eu chamo de download. O download é quando lá do paraíso, Deus me envia as ideias. Então, há vezes que eu posso começar da instrumental, porque já tenho uma visão de instrumental, e há vezes que eu começo mesmo pelas ideias, tipo, eu recordo-me que, por exemplo, Aqui Ninguém Me Dá Viagem, dos Primos.
1: Okay.
0: Eu comecei um beat, eu não estava assim muito definido, mas a primeira frase que me veio à cabeça foi: Aqui Ninguém Me Dá Viagem! E muita gente não sabe, aquela é a minha voz.
1: É tua voz?
0: Já vi. É a minha voz.
1: A sério?
0: Então, a sério.
1: É exclusivo.
0: Então, eu dei aquele grito, né? Um grito de como é? Basicamente a gritar pela minha liberdade, que é: Aqui Ninguém Me Dá Viagem. E dali o elenco todo construiu a música e ficou aquele produto final, né? No caso de Benson, eu fiz o beat primeiro, mas o que me deu a inspiração mesmo para a letra foi a primeira frase, que é: ah, no passado é para esquecer, agora quero viver eu. Então foi a primeira frase que eu falei quando estava a gravar a ideia, deixa eu ver. Então dali construí o resto da música. Eu chamo de download porque são ideias que vêm do nada, e quero acreditar que é Deus mesmo que está a mandar para mim, deixa eu ver. Eu só tenho que transferir aqui para o mundo, para o mundo humano.
1: Pois é. Ok, tá bom. El Puto, eu acho que não vamos fazer muitas questões. Eu acredito que o material que estás aí a preparar vais mandar aqui para nós, inclusive vamos contar com a tua presença, meu.
0: Claramente. Yeah. Com a minha presença e do meu time, eu venho aí com o time.
1: E, né? Peço para mandar um alô aí ao Bent e o estás com o Clayton também?
0: Não, o Clayton não está aqui por acaso, agora
1: não
0: está. Estou com o Bent.
1: Só Bent. Estás com o Bent.
0: Rádio Cidade, Lautino Ferreira está a mandar um shout-out. Eu até acho que devias cumprimentar o pessoal aqui rapidamente, ela só.
1: Yeah.
0: Eu pude estar em loudspeaker. Bent.
1: Como é que é? Como é que é? Está-se bem? Como é que é?
2: Oh, good, mano. Estava a puxar, 100%.
1: Benção, meu. Benção. Muitas bênçãos aí para ti.
2: Feliz sexta-feira, mano. Obrigado.
1: Estamos juntos. Bom fim de semana. Let's go. Estamos juntos.
2: Estamos juntos.
1: Valeu. Ai. Ok. Epa, é nice, meu. Quer dizer, é a primeira vez que o Ben entra em estúdio, né? Tipo, para gravar uma música.
0: Não. A gente vem cozinhando.
1: A sério?
0: Olha, está a vir bem. Que é uma das favoritas do pessoal, é a voz do Bernd, aí tá, é a voz e ideia do Bernd.
1: Ah, é?
0: Benson também na parte do meio, tá o Bernd, que é brinda com teu amigo.
1: Sim.
0: Com tua amiga.
1: Ok. É, boa cena.
0: Tem muita coisa, na verdade, que o Bernd vem preparando. Uhum. E pá, eu tenho a sorte de poder acompanhar e trabalhar com ele. Então já está a chegar aquela altura do ano que temos que entregar todo o material, né?
1: Yeah.
0: Então, o pessoal com certeza vai ouvir muita coisa do Bento.
1: Assim, tipo, também, vocês estão a antecipar, né? Estão a antecipar, estão a bloquear tudo. Tipo, vamos controlar nós primeiro.
0: Epa, temos muito material, pá. É muito material e muito pouco tempo de vida, pá. Então temos que correr.
1: Maninho.
0: Yeah.
1: Tá bom. Tá nice. É o Puto, muito obrigado então pela.

0: Tua atenção, man, forte abraço aí para ti, sucesso.
1: Olha, eu agradeço pela chamada, agradeço ao pessoal que votou na música, agradeço a todo mundo que nos tem apoiado e já me comprometo aqui ao vivo que no espaço de 15 a 20 dias estarei contigo, Latino,
0: muito
1: para
0: obrigado.
1: Apresentar um novo projeto. Estaremos contigo para apresentar um novo projeto, né? E falar um bocadinho do que está por vir aí para os próximos meses. Então, é justo que a gente está apresentando isto na casa que mais nos tem acarinhado, né? Então...
0: Fecha lá daquela forma, ele puto. Pim, pim, pim, pim.
1: Só de falo. Bom final de semana. Muito juízo. Viatinha, baby. Pim, pim, pim, pim, pim.
0: Valeu, tchau.
1: Tchau, valeu.
0: Yeah.

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0: Ok, são 15:13 minutos. Vamos fazer a leitura das vossas mensagens. Eu já havia-vos convidado para mandarem as vossas lindas e motivadoras mensagens. Daqui a pouco temos DJ. Ainda estamos a criar aqui o cenário, montar o cenário todo bonito, porque sempre que temos esta rubrica, um cenário propício para este momento. É como se fosse televisão, estão a ver, né? Cada programa tem seu cenário, então este programa também tem um cenário diferente, meu. Só acontece no impulso, meu. Já estou a ver, tipo, quero visitar um dia. Estão a ter esse pensamento, né? Tipo, quero ver esse cenário. O cenário do Sensações é de lá, termina lá. Do Vibra Cidade também termina lá. Então, quando chega impulso, mal. Vamos lá. E dali na nossa advogada, bem-vindo, Malautinho Sextou. Vamos fazer as coisas da nossa cabeça. Ok. Olá, Rosália Monteiro, boa tarde. Anifa, boa tarde. Gito, Régio. Como é que é? Olho Jesus. Não, ok, é o Félix. O Félix está a cumprimentar o Olho Jesus. Este é o Bernardo da Costa. Boa tarde para ti. Está na hora do show, não falha nada. Boa tarde, tio presidente. Hoje não é Sexta Júnior, é a própria Sextou. Carrega com toda a emoção possível e imaginária. Ok? Boa tarde, Lalau do Mombilo. Seja bem-vindo à sexta-feira e ao final de semana longo e reconfortante. Mano, sexta-feira, chuta bote com o título single. Vamos que vamos, porque até segunda-feira só águas com cores. E Dalina Verlope. Tá bom. Mas com muita responsabilidade, hein? Dona Medina, boa tarde, Malautinho, tudo bem? E ótima sexta-feira a todos. Obrigado. Olha, Jesus, já nem recarrego o telemóvel. Só preciso de auriculares e estar conectado a 97.90, que não me falta impulso. Boa tarde, Mr. Presidente. Vocês sabem quem assina esta mensagem? O próprio Olho Jesus, que não tem Olho Jesus. Está-se bem, Gito, Mr. Presidente, o próprio melaço da vida inteirinha. Como é que é? E diz lá da minha vida inteirinha também, Gito. Estava a ler, meu. Fica à vontade, meu. Hein? Edilson Madeira, boa tarde. Lautinho Pereira, Mr. Presidente das Pessoas. O Impulso já está no ar na Rádio Cidade 97.9. A malta já foi avisada, então aumenta o volume e embora aproveitar este grande programa. Muita energia, boa disposição e um excelente programa. Desejo um ótimo fim de semana para ti e para todos os ouvintes da Rádio Cidade 97.9. Forte abraço e seguimos juntos. Muito obrigado, Edilson Madeira. Bom fim de semana aí também para ti. Estamos juntos. Praia da Rocha, Inhambane. Gito, estás aí? Estás em Inhambane? Malo. É um malo indisciplinado aqui do grupo, meu. E depois está a mandar uma fotografia aqui com. Sais, queres ver esta foto? Vai lá. Esse não é indisciplinado, este? Hã? Está a ver? Bom, mas está a ver essa foto, man? Boa tarde, Lautinho Pereira. Desejo-te um excelente programa. Eu já iniciei o meu fim de semana, que vai ser reconfortante mesmo. Epa, se eu pedir mais do que isso, Deus vai me zangar. Bom job, muito obrigado, Malo. Estamos juntos, man. Forte abraço aí. E muita força. Estas imagens são tentadoras. Boa tarde, Melaço do Mombilo. Hoje é dia do DJ. Peço para alinhar Nostalgia, por favor. Rosa, tu sabes como é que a cena funciona. Flávia Soares, boa tarde, Melaço. Como estás? Cá está tudo bem. Passei para desejar uma tarde maravilhosa a todos e um bom fim de semana, nada de exagero. Posso ouvir a música de Bian com o título Finally. Ok. Yeah. Não sei se isso vai prestar isso. É o puto, está atento. Este áudio é mesmo importante, Malo?
1: Um brinde à vida!
0: Ok.
1: Lau. Aumenta volume!
0: Oh, não tem como, Brad.
1: E inveja, sai mesmo.
0: Não falha nada.
1: Vamos viver, aproveitar o momento, papito. Valeu.
0: O maluco já está no nível maning high, John. Depois com aquelas imagens que mandou aqui no grupo, é Joe, é muita carga no momento. Como é que é, Derek? Bacana, está-se bem? Boa tarde, Malau. Bom trabalho, Gil de Zlinga. Advogada de hoje. Ah, advogada hoje não poderá mandar a mensagem motivacional. Ela hoje está a se. Motivacionar. Eba, ok, tá bom. Está anotado, Malau. Just Me and God. Malau, sempre que peço uma música, nunca passa. Vou tentar hoje. Peço uma música de 100 paus. Tipo, Just. Yeah, eu não sei se isto é azar ou o quê. É, meu. Hoje é sexta-feira e temos DJ aqui. Está aqui. Ele até disse, desde as 13h30 está aqui no edifício da Rádio Moçambique. Então, eu acho que tu pedes música e depois desapareces. Já vê? E a gente fica a tocar. E só ouves dizer. Acho que nem ouvir dizer também. Isso não acontece para ti. Não tem olhos azuis, mas tem roupas azuis. E se inspira no mar e no céu, que dão a impressão de serem azuis. Espera aí. Malô faz anos amanhã? Ah, é? Então vai. Vai entrar no novo ano já. Alterado. Será? Até eu peço e não toca, até desisto. Ah, Anifa. Qual é a música que tu pediste? Esta semana toda está aqui a acabar, tu não pediste nenhuma música. Peço para mandar essa mensagem que tu mandaste. Segunda, terça, quarta, quinta-feira ontem, a pedir uma música e eu não toquei. Por favor. Anifa. Não faça isso. Não te fica bem. Só lembro, na segunda-feira, disseste que sexta-feira foi era teu aniversário e tu não ouviste o programa. Ok? Então, estavas a pedir que eu tocasse uma música ao meu critério para ti. Parece que foi isso. Mas aquela mensagem não vinha com nenhum pedido musical. Lembro muito bem. Peço para encaminhar a mensagem que tu mandaste a Nifa a pedir uma música. Segunda, terça, quarta-feira, quinta. Eu não toquei, por favor. É agora. Viva Ilustre Lau, equipa e auditório, cordiais saudações. Estamos no limiar da chegada e entrada do fim de semana longo, que espero que seja singularmente bom a todos nós. A ajudar a passagem do sábado e domingo, temos o A2, Cidade Tropical, Viva Cidade, Pretérito Mais Que Perfeito e Easy Jazz, entre outros. Ótimo trabalho, Ilustre, na terminal de bom gosto. Vitorino Papela, este é o grande filósofo, grande poeta. Vitorino, muito obrigado. E aqui está o alinhamento todo, né? Do fim de semana, a programação toda. Toda a programação está aqui. O Vitorino já apresentou aqui. Muito obrigado, hein, por nos acompanhar sempre. Boa tarde, Malautinho. Bem-vindo à última edição da Semana do Impulso e saudar a todos impulsionados. Uma feliz sexta-feira e bom fim de semana longo a todos. Epa, Malau, bom trabalho e bom regresso a casa. Mora lá até às 18. Obrigado, tio Nilde. Sexta-feira, som ligado, volume no máximo e o rei do show caprichando e deixando a sexta mais leve. Boa tarde, Lau Show. Esta é a querida Isaura. A Isaura esteve aqui ontem e decidiu trazer uma lembrança. Embora a lembrança já tenha... Quer dizer, lembrança... Sempre que eu falo sobre lembrança, imagino algo que eu... deixo, quer dizer, conservo em casa, né? Tipo uma lembrança, sempre vou olhar e vou me lembrar do momento ou do dia em que A pessoa ofereceu-me. Só que, epa, aquele presente ali, oh, Isaura, já era, meu, já acabou o sumo. Tá aqui, a Isaura trouxe sumo ontem, já tomamos, meu, já tomei. Muito obrigado, Isaura, tá bom? Obrigado pelo carinho. Beijinhos, abraços. Boa sexta-feira para ti. Mas vou-me lembrar com muita alegria de ti. Tu és, ei, com estas mensagens, depois quando vês a pessoa, ex, acabas associando e tipo, nada de fé. É muita alegria, meu. Se o teu dinheiro não dá para iniciar um negócio, então inicia o fim de semana. Boa tarde, meu lance e ouvintes. Curtam o prolongado, com juízo. Se o teu dinheiro não dá para iniciar um negócio, então inicia o fim de semana. Meu irmão, não se iludam. Amigos, não se iludam, hein? Cuidado. Esta é a Mila. Mila do Rosário, mas que conselho, hein? Está bom, Mila. Boa tarde, Malautinho, tudo bem? Feliz sexta-feira a todos, ouvintes de A a Z. Bom trabalho, mano. Muito obrigado. Esta é a Dona Medina. Obrigado, Dona Medina. Hoje não se pede música, mas entraste bem. Só faltava DRP. Get together. Boa tarde. Este é o Grande Egito. Yeah. Ok. Está bom. Vamos ver aqui. Tio Presidente, peço ouvir a música de Melancia de Moz e DJ Faya. Não sei bem o título, mas diz. Não aguenta, ué. Ok. Tá bom. A Anifa fez um screenshot aqui e mandou esta mensagem. Está aqui. Agora, quero saber, quando é que tu mandaste essa mensagem? Esta mensagem aqui. Quando? Vamos lá. Yeah. Estão aqui evidências aqui. Apanharam-me. Eu estou a ver aqui uma mensagem logo a seguir. Acho que foi no dia seguinte que mandaste esta. Provavelmente tenhas mandado no dia 24 de agosto. Ok? Dia 24 de agosto foi sexta-feira, né? É isso? Deixa eu só ver aqui. Foi sexta, 24 de agosto. Porque a mensagem a seguir é do dia 25 que mandaste para a querida Máxima. Está aqui. Bom dia, querida Máxima. Bom dia, Ilávia. Está aqui. Deixa eu só ver aqui. Dia 24 foi. Epa. Yeah. Como é que é? Ah. Já não está a funcionar isto aqui. Agosto. Dia 24 foi segunda-feira da semana passada. Segunda-feira da semana passada, dia 24, que mandaste esta mensagem aqui a pedir esta música, sabe? Yeah, ela tem razão, a Anifa tem razão. Mas é uma coisa, sabes? As palavras têm poder, hein? Está aqui. Anifa, vamos fazer uma coisa. Só foi uma música que pediste e eu não toquei. Agora, dizer eu peço e não toca até desistir. Agora, aí já vamos recorrer na frequência das vezes que tu pediste. Seja uma, duas e tal. Estás a ver, né? Não sei se faço entender. Hã? Ok. Tá bom. Só foi uma música que pediste, Anifa. Não é? Não foram várias vezes. Tá aí, Anifa, a escrever. Yeah. Acho que aí vem. Ah, lá, lá. Ok, vamos continuar. Daqui a pouco, atenção. Boa tarde, meu locutor. Meu doutor Laux. Como vai o trabalho? Aqui é o humano Ginex de Chumen 2, mas sou zambesiano. Hoje passei para marcar a minha presença e te dar uma pequena companhia. Desejar-te mais saúde e vida. E venho com o pedido de uma música de Bockley com o título Sou de Kilimane. Ela é de Maputo, a história longa. E mando um forte abraço para os meus amados pais, os meus amados pais, mãe Carlos e Fumida, meus irmãos Janete, Jéssica, Joanito, Bobli e o Ginex, e eu, Ginex, etc. Sucesso aí, meu amado doutor. Vais me perdoar porque a mensagem foi um reenvio de ontem que não foi lida. Yeah, estou a ver aqui que eu não tinha lido esta mensagem assim ontem. Tá bom, Ginex, um forte abraço aí. Muito obrigado pela música. Chega bem. Ei. Ok. Não sei qual é esta música. Boa tarde, doutor mais famoso das FMs. Yeah. Como estás por aqui? Está tudo controlado, sextou. Vamos que vamos até às 6 da noite. Um abraço a todos aqui. O próprio Fausto Chimoio. Fui, mas na escuta. O Fausto fala de Centro Hípico, né? Da última vez quando perguntei, parece que disse que falava do Centro Hípico. Boa tarde, hoje não tenho muita coisa a dizer, apenas estou aqui a escutar a Rádio Cidade. Muito obrigado, forte abraço, bom fim de semana. Boa tarde, Mr. Presidente, aqui saí de Nasunqui, a partir de Matola, Mualaz, quilômetro, quarteirão 9. Boa tarde, impulsionadores, ainda linda tarde, mas esta ventania está-se mal. Peço a música do Carlitos, Namakoto, título... Abraço, família Nasunqui e minha mãe, Margarida, e amigos. Fui, estou ligado. Tá bom, muito obrigado. Boa tarde, locutor da Cidade FMK. É o Neves, de T3. Simplesmente mando a SMS para dizer que estou a gostar da transmissão e dizer que está top. E mando um beijo tão grande para a minha princesa Isa e dizer que lhe amo. Ela me transformou num grande homem. Xai! Boa tarde, aqui Sara de Nampula, bairro Namaída. Estou a pedir a música de Rei Anaconda, título Aposta. Sara, muitos beijinhos aí para Namaída, Nampula. Está-se bem? Excelência das FMs, minhas sinceras desculpas por qualquer coisa. É que estou a usar bombinha. Vamos impulsionar Peace and Love. Está bom. Então, acho que começa aqui. Boa tarde, Mr. Presidente. Estou aqui, é o Gerson da Liberdade. Eu sou muito fã do trabalho do Mano Lautinho. Sempre fui um admirador anónimo, mas hoje decidi sair da casa para deixar o meu apreço e admiração pelo Mr. Presidente. Título que lhe pertence por mérito. Ao nível das FMs, sou ouvinte assíduo da Cidade FM, mas é a primeira vez que escrevo para o programa Impulso. Fiz curso de locução de rádio e estou à procura de uma oportunidade, mesmo que não seja para locutor. Estou disponível. Uma feliz sexta-feira para todos e sua excelência. Ok. Gerson, muita força aí, mano. Tá bom? Eu vou gravar aqui o teu número, tá bom? Vamos conversar, hein, off. Boa tarde, como estás? Só passei para te saudar e falar que estou ligado ao programa. Peço ouvir a música de Roberto Carlos, título Esse Amor Não Se Esquece. Elsa. Tá bom, Elsa. Boa tarde, Mano Laulau. Bom trabalho e bom fim de semana para todos nós. Tudo na dose certa. Beijo, beijo, até de repente. Tónia, muito obrigado, beijinhos e abraços. Ora viva, Mr. Presidente. O dia está altamente pouco nublado, não tão quente, apetecendo bom rap. Música para ouvir e fazer sentir o hip hop time. Os niggas precisam consumir a toda hora, todo momento, o movimento do hip hop and underground. É o que está a dar. Peço ouvir a música de Don G featuring Quilamba. Vergonha, fui. Tá bom. Boa tarde, Manlau, como está aí? Bom fim de semana, Manlau. Peço a música de Kalema, ao lado de Soraya Ramos, aqui Genito. Tá bom, Genito, muito obrigado, forte abraço. Boa tarde, Malautinho, peço a música de Yuran antes de ir. Alina, tá bom, Alina? Boa tarde, Malautinho, sextou com muita responsabilidade. Peço a música de Menina Coloca, quero aquecer um pouco. Aqui Jorge de Machaquene. Jorge, esta música eu já toquei, é do El Professor. Mr. Presidente, você nunca tocou o meu pedido, Carlito Namakoto. Título Orera Ueta Uamu. Ueta Uamoja. Fui. Mas eu não tenho. Epa, eu não tenho esta música aqui. O Carlito. Yeah. Ah, eu não conheço o Carlitos. O único Carlitos que eu conheço é o J.R. Até agora, né? Não me leva a sério só para descontrair. Abraços. Vamos pagar dívidas. Tá bom. Anifa. Tens razão que pediste uma música e eu não toquei, mas só que generalizar é outra coisa já. Eu acho, né? É tipo, sempre que pedes uma música, não toca. É, não, também não é assim, né? Não é assim. Diz, na segunda-feira, dia 24, pedi uma música, o presidente não tocou. Aí estamos claros. Mas dizer, sempre que peço, não toca. É. Aí já é outro assunto. A sério, meu. É outro assunto. Está bom. Vamos ver aqui se eu encontro a música do DJ Fire ao lado de Melancia de Moz. Um ano aguenta, ué. É. Já. Já há muito tempo que esta música não toca. Não sei se vai tocar bem. Já não... se não tem falhas aqui. Epa. Eu já estou a festejar e a advogada está como. Ok. Ok. Tá bom. Voltando aqui ao grupo. Malau sempre. Ah, ok. Já tinha lido esta mensagem. Just. Epa, dia de rap, man. Quarta-feira. Mas esta música tocou na quarta-feira. Já pediste esta música aqui? Se pediste esta música na quarta-feira, eu toquei. Tu não estavas, não ouviste o programa. Então a culpa já não é minha, mano. Está a ver, né? É. Outra coisa que eu quero vos apelar, caros ouvintes. Ao pedir uma música, por favor, fiquem atentos, né? Ligados ao programa até ao fim. Tá bom? O problema é que vocês pedem e depois desaparecem. É isso que tem acontecido por vezes. Epa. Ok. Ok.
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0: Ok, são 16 e 19 minutos. É o programa Impulso. Esta é a última edição. Sexta-feira temos tido aqui um DJ. E parece que aquele bichinho que está a nos perseguir está aqui entre nós. Aqui estamos a tentar ligar as máquinas. Elas não estão a colaborar, infelizmente. Não estão a colaborar. O DJ Size chegou aqui muito cedo para ver se conseguíamos ultrapassar este assunto para melhor. Nada. Nada, infelizmente. Saiz, boa tarde, bem-vindo. Como é que é? Está-se bem?
1: Está-se bem, está-se bem.
0: Há muito tempo que não vinhas aqui, né? Ano passado vieste uma vez.
1: Uma vez, já.
0: Só uma vez. Então este ano, esta também seria a última vez, né? Até 2027.
1: nada.
0: Mas como é que é? Como vai a tua carreira, meu?
1: Epá, chova. Importante é ter saúde.
0: Então o que é? Tua agenda, eu costumo ver os teus cartazes e tal.
1: Estamos a tentar puxar.
0: É, aquilo é sexta, sábado, só descansas domingo, né?
1: De vez em quando. De vez em quando.
0: És maninho solicitado.
1: Epá, estão a ver job.
0: É, boa zeda. No ano passado nós calhamos juntos numa festa de aniversário de uma menina aí, de 15 anos.
1: No Hotel Glória.
0: Exatamente. E foi nice. Tocaste umas músicas old school. E eu disse, O Size conhece música, brada. Músicas que eu não ouvia. Depois ali eu tinha que entrar no Shazam para ver que música é esta aqui. Depois tinha que pegar, ok, tá bom. Segunda-feira vou tocar lá no programa. A partir das 17. Parabéns por isso.
1: Valeu.
0: Agora, Saiz, diz uma cena. Hoje, infelizmente, não vais tocar, mas vamos remarcar para a próxima sexta.
1: Não há stress, não há
0: próxima
1: stress.
0: Sexta vez aqui vais tocar. Acredito que as condições já estarão boas para a nossa. A nossa festa na rubrica Super DJ hoje, não tem como, não podemos fazer mais nada porque já esgotamos. Então quero aqui pedir desculpas aos ouvintes que estavam atentos para poderem dançar as misturas do DJ Size. Não vai ser possível porque as máquinas não estão a colaborar. Próxima sexta-feira ele volta. Durante a semana vamos tentar ver se conseguimos ultrapassar isso junto com os técnicos daqui da Rádio Moçambique. Então na sexta-feira ele volta para descarregar tudo aquilo que deveria fazer hoje. Então vai ser a dobrar, né? Tipo, como sexta-feira eu não toquei semana passada, então hoje vocês vão me sentir bem, não é isso?
1: Muito mais.
0: Da noite. Vamos lá, deixem o teu contacto para aumentarmos a solicitação do DJ Size para festas.
1: 866-33-7301. Uso o WhatsApp no mesmo número.
0: Ok, de novo, pode dizer de novo?
1: 866-33-7301.
0: Ok. Facebook, Instagram?
1: Facebook, Size José. Instagram, Size Vulgo Malvadão.
0: Instagram, Size Vulgo Malvadão. Size, como é que se escreve?
1: SAYZE.
0: Ok, tá bom. Então vou encontrar o DJ Size no número que acabou de deixar ficar e também no Facebook e Instagram. Agora, para compensar, nós vamos tocar aqui o teu mix.
1: Ok.
0: Tá nice? Vamos rodar o mix do DJ Size, que deveria estar aqui a tocar ao vivo. Sexta-feira, tal como disse, ele volta para poder compensar o dia de hoje. Então, Size, mais logo, vais para onde? Vais tocar onde? Hoje?
1: Hoje vou para o Sabor do Bairro.
0: Fica onde?
1: Saúl,
0: ok. Isso é Machaquém ou está da Plana Caniço?
1: Plana Caniço,
0: ok. Uhum. Então vais tocar lá, mas logo, será que horas?
1: Por aí zero.
0: Ei!
1: Por aí zero. Você
0: não se dorme?
1: Não se dorme.
0: Tá bom.
1: Não se dorme.
0: Então amanhã, sábado?
1: Amanhã, sábado, também vou a um evento a Plana. É Plana Caniço aquilo, né? É Polana Caniço. Polana Shopping. Yeah.
0: Ok, então vais tocar a que horas lá?
1: Por aí uma, duas.
0: Então você sempre vai fechar, meu.
1: Não, nem estou a fechar. Tem gajo que toca uma das cinco.
0: Ok, tá bom. Mas tu vais tocar a uma porque estarás noutro sítio. Estarás noutros sítios.
1: Sim.
0: Ah, então
1: também
0: é por isso.
1: Do pico.
0: Você... Tens falado com o promotor de tipo, Edil? Peço para me alinhar a uma. Peço para me alinhar às duas.
1: Não,
0: é isso?
1: Às vezes eles aqui alinham.
0: São eles.
1: Sim, às vezes eles.
0: E tu não reivindicas, não.
1: De vez em quando.
0: Não protestas?
1: É que, não, de vez em quando. É que essa hora é hora do pico, é hora que o people já está.
0: Ah, é?
1: Yeah.
0: E mas essa hora eu estou a bazar, meu. Estou a pensar em ir para casa, meu.
1: Nada a ver.
0: Estou a mentir.
1: Nada a ver.
0: Nada a ver, né?
1: Yeah.
0: Ok, tá bom. Essa é a hora de pico. Yeah. Muita gente está aí já está a entrar também, né?
1: Exatamente.
0: Tipo 20 horas ainda é cedo, meu. 21, ah, nada, meu. Ainda não. 22, yeah, dá para ir. 23, ei, let's go, John, daqui a pouco.
1: Acabaram de mandar mensagem, estão a remarcar porque estou ligada.
0: Está a ver?
1: Fica para a próxima sexta.
0: Próxima sexta, não há condições aqui para o DJ Size tocar. Então, Size, obrigado pela vinda. Só espero que na próxima sexta também chegue à mesma hora, meu, à mesma hora.
1: Sempre, sempre.
0: Yeah. O DJ é pontual, o Size é muito pontual. Ok, então vamos ficar aqui com o mix do DJ Size. Próxima sexta é volta para tocar ao vivo na nossa rubrica Super DJ. Bom fim de semana.
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3: Size. Chegou ele, o brabo.
4: Yeah, baby.
3: Let's go.
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3: Vamos fechar com a nossa música da semana. Chama-se Benção, o som de El Puto Clayton David, Behind the MC. Eu volto na segunda-feira para o programa Impulso, mais de manhã. Amanhã estarei aqui a partir das 9 até às 14. Vou estar aqui. Tá nice. Meu nome é Lautinho Pereira, foi bom estar na tua companhia, bom fim de semana. Já a seguir tem um programa Start com nova apresentadora, chama-se Madrinha. É, atenção, não é mais amor, não. É Start a seguir. E ela está aqui, Helena Costa, Silvina, como é? Estás bem? Estás bem? Fala um bocadinho aí, diz olá.
4: Está tudo ótimo, olá.
3: Tudo apostos para o Start, tu é que vais dar o Start, né? Tu é que vais dar o Start.
4: O Start aqui começa comigo, não é? O fim de semana começa comigo.
3: Ah. Imagina um Start com uma voz. Eish. Vocês não estão preparados. Tchau, até amanhã. O programa Impulso volta na segunda-feira. Bom fim de semana, tchau. Juízo, hein? Tchau.

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1: 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Pontualmente, 18 horas.
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0: Sextou! Sexta-feira boa, sexta-feira de prolongado! Ao Pelene toda a gente! Ai, ai, ai! Será que isto vai dar bom isto? Madrinha no start, a dar aquele início bom ao nosso fim de semana prolongado. A vossa 5 em 1, como diz o 2031, vai estar aqui a dar todo o gás, todo o boost desta festa de fim de semana, até pontualmente às 21 horas, e eu conto contigo. E yeah, é bem ligado, bem misturado, bem sintonizado, esta que é a tua 97.9. A festa só está a começar, são apenas os primeiros 11 minutos. Nós continuamos ao som de boa música, até porque estamos a dar início àquele start ou aquele helicóptero, já sabem, né? Que início helicóptero. Qual é a próxima paragem? Próxima paragem? Bom, parece que vamos lá para aqueles mambos dos mangolés. Que tal? Podemos ir para Mussulo? Quem vai comigo? Epá. Vamos todos juntos e misturados. Vamos com a Mais Rádio.
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1: Vai, 27 minutos das 18 horas. Pois é, o início do grupo é aqui no Start na 97.9, hoje ao lado da Helena Costa. É madrinha, é o que tu quiseres. Hoje não é para falar de amor, hoje vamos falar de festa. Festa, muita festa, até porque não é só uma sexta-feira. Yeah, you know what it is what it is. É fim de semana longo. Ai, minha vida, o que é que vamos fazer? Há muita gente já que se faz à estrada. Cuidado, muita atenção, nada de voar, nada de vonar, porque queremos que este fim de semana só nos dê mais força, mais o quê? Saúde, mais o quê? Descanso, nada de ceifar as nossas vidas, né? Então vamos conduzir com muita cautela, muita precaução. Sei que há muita gente que já se faz à estrada para fazer aquele weekend. Sei que há muita gente que já buzinou. Uns vão para Bilas, outros vão para Ponta, outros vão para... Vão para onde? Vocês, Muia Queen e Wena, vão para onde? Muia Queen! Eu só sei que vou dar um start aqui neste show, neste mega show do... Já sabem, né, Manhissa? Hoje um empréstimo foi concedido aqui à vossa madrinha, mas não vamos falar de amor, por favor. Já estou aqui a receber umas mensagens, madrinha, perfil, apaixonei-me. Segunda-feira, pessoal, vamos organizar o weekend, vamos perceber o que é que está a acontecer, o que é que deixa de acontecer. E claro que já sabes que hoje temos aquela chamada nice, boa, relaxante, bem papo de casa, né? Aquele bate-papo descontraído com o artista surpresa da semana. Hoje vamos assim para uma vibe mais sem querer aqui meter-me em coisas que não sei. Quem sabe hoje o nosso convidado desta noite não ensina a madrinha a fazer umas rimas, a fazer uns drops, né? Dropar um bocado. Vou já treinar o meu. Ah, já estou a deixar aqui um grande cheiro, hein? De quem é que será que a madrinha vai ligar hoje? Mas é uma voz. Já ouviram por aqui? Não no Start, mas por aqui, por ali, acolá. Vamos ver como é que a coisa corre. E é claro que a esta altura o 870009790 já está à disposição, assim como o 843497 estará na nossa última hora. 2021, vamos bater muito papo, até porque sextou, não é? E não é uma sexta-feira comum, é uma sexta-feira que antecede a 3 dias, não 2, não é sábado e domingo, é sábado, domingo, segunda e depois terça. Já sabemos, terça será caótico. Existem pessoas que mais passarão na WC do que na própria cadeira do office. Epá, já disse tudo, né? Estou a falar muito, né? É melhor não falar muito. Nós continuamos a aquecer, porque até às 21 temos ainda 3 horas. Temos 3, porquê não 4? Não, porque já estamos aos 31 minutos da nossa primeira hora. Temos 3 horas e meia para conversar muito e perceber para onde é que vamos todos. Mas o que eu sei, sem precisar de perguntar a ninguém, é que nhamunca, sexta-feira, today is today. É aquele dia que saímos de manhã e voltamos. Nem sabemos quando é que voltamos, já há quem só volta na terça. Manda aquela mensagem de conexão. Juntos e misturados estamos através do 87 00 97 90. A festa por aqui continua a abastecer aqui o meu motor, porque isto é o quê? Vamos escolher, queremos o quê? É avião, é comboio, é barco, é navio? Vocês é que sabem, mas estamos no meio de transporte e a nossa chegada, o nosso ponto de chegada é só às 21. Onde quiserem. A Helena Costa deixa-vos onde quiserem, mas pronto, durante a viagem teremos muita coisa boa, muitas novidades, teremos muita distração, muita descontração, porque já vivemos a semana toda, né? Já chega de bater o ponto. Quer dizer, a última que tem que bater o seu ponto sou eu. Vocês curtam a vida, pessoal! Saímos ao som de grandes músicas, até porque isto é mais rádio. Meu nome é Helena Costa, eu sou tudo o que tu quiseres hoje, amanhã e sempre. Até às 21, certamente, queirando tu ou não, estarei contigo.
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Estamos aos 50 minutos da nossa primeira hora. Estamos a sextar aqui no Start. Já sabes, é Start, significa que... Epá, vamos lá traduzir aqui, né? Porque o xinguês às vezes é chacarata, pé. Mas pronto, se é Start, é porque... é porque... Start, né? Começou o início. Ai, ai, ai, o fim de semana a deixar já a Helena Costa toda louca das ideias. E tu também estás louca das ideias? Já estás aí a organizar a malinha, o drip de sábado, o drip de domingo e ainda falta a segunda-feira. Isto não vai dar certo. Ou melhor, vai dar muito certo, né? Só tem duas opções, ou dá muito certo ou dá certo. E hoje estamos a sextar com S. S, conhecem o S no abecedário? Pois é, S de se eu não sair hoje. Se eu não sair hoje, vou sair quando? Se eu não sair hoje, vou sair quando? Digam-me, quando? Se tu não saíres hoje, vais sair quando? Munduco! Chimichueni! Nhamuncha! Today, tomorrow! Next tomorrow! Mañana! Depois de la mañana! Epa! Todas as línguas, chafana! O importante é... Mucaneda! Não me liguem, não me liguem, não desviem a minha rota. Eu daqui quero ir para casa, por favor. Ai, meu Deus, o que é isso? Já quero ser desviada a esta altura do ano. Ah, Helena Costa já está aqui a receber as locations. E a tua? Qual é? Para onde vais? Com quem vais? Com quem estás? Onde será?

sobre alguns minutos vamos ter aquele bate-papo interessante sobre os chillings do fim de semana. Do fim de semana que vem a bombar, vem com dose dupla.

0: Obrigado! Com muito Xoxa. Mas eu peço, eu suplico, não desviem a Helena Costa. Não desviem, por favor. O meu telefone não para de tocar. Afinal, o que é que está a acontecer? E eu tenho a certeza que o teu telefone a esta altura também não para de tocar. Há mensagens que a esta altura já não estás a responder. Há quem já te está a odiar no WhatsApp. No Facebook, então, há quem já não te apanha. Mas afinal, o que é que está a acontecer? É um fim de semana longo e a gente fica como? Fica muito louco da vida. Já estou aqui a receber as vossas mensagens através do 87 00 97 90. Mas vou ler. Daqui a pouco. Este número ainda não é satisfatório. Toca toda a gente a mandar mensagem 87 00 97 90. Se eu não for sair hoje, vou sair quando? Quando é que vais sair? Hoje? Também podes sair hoje e amanhã, e hoje e amanhã e depois de amanhã. Só lembra-te que terça-feira temos todos que cumprir o ponto. Nós vamos sair neste momento ao som de Beyoncé, o tema Cuff It, e nós continuamos a cantar, a dançar, a chillar até às 21 horas no Start.
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0: 19 horas pontualmente.
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Já sabem que o Start é mesmo assim, né? Esta animação, esta boa vibe, este mood de fim de semana. E claro que tem muita coisa que vai acontecer neste belo fim de semana. Há muitos eventos a partir de hoje. Temos eventos em todo o lado. Temos muita coisa boa a acontecer. Certamente que os promotores pensaram no melhor para nos proporcionar neste prolongado para que a gente groove ao estilo Made in Mosa, da maneira que a gente gosta. Da maneira que tem que ser feito.

Temos aqui mais uma mensagem. Bem-vinda, madrinha dos apaixonados, Helena Costa. É uma mensagem de quem? De quem? Da Rosa José Zevute. Rosinha do meu coração. Já está bem atenta. Hoje não é para falar de amor, já sabem. É para falar de start. Temos também aqui as saudações do Salvador. Boa noite a todos os ouvintes da Rádio Cidade. Olá, boa noite, Salvador. Como é que é? Estás good ou não queres dizer? Olá, boa noite, minha amada madrinha. Estou em sintonia. Revelino de Machacane. Revelino, estamos juntos. Estamos na cidade. Obrigada. Boa noite, minha querida tia. Como estás? Olá, sobrinha. Já estou ligada a dizer que o programa está top. Parabéns. Amei ouvir-te nesse programa. Peço a música da Liloque Nelson Tivane. Bom regresso a casa e bom fim de semana para todos. Beijo, beijo. Até, como diz a minha querida sobrinha, de repente, até daqui a algum minuto, dois minutos, até daqui a pouco, daqui a nada, até já!

Boa noite, madrinha. Aqui é o Fanny do bairro de Machacane. Fanny também já está bem ligado a nós. E tu também já estás ou não queres dizer? Talvez estás, só não dizes nada. Mas o importante é estarmos aqui, estejamos nós onde quer que estejamos, o importante é estarmos com a cidade. Porque a cidade ela é além fronteiras, ela não se limita ao teu telemóvel, ela não se limita ao teu rádio, ela está em todo lugar e a todos os momentos, a toda hora, sico ni sico, em cama nin cama, cidade. É a cena que está a bater. 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Nós queremos continuar nesta sintonia e dentro de alguns instantes vamos deixar aqui a agenda do fim de semana, como é que dá o início. O start começa claramente logo na sexta-feira, começa na sexta e nós seguimos com programação até ao domingo. Há muita coisa a acontecer, temos muita diversão dentro de mais umas duas boas músicas. A gente volta com a agenda do weekend, lembrando que é fim de semana prolongado e para ti que estás na estrada, reitero uma vez mais, cuidado, cuidado, fica atento. Foca Matilho, concentra-te na tua condução e se estás a conduzir, please, não bebas. Ou se estás a beber, não conduzas. Ou se queres conduzir, não bebas. Ou se queres beber, não conduzas. Então, chafana, vai tudo chegar ao mesmo ponto. Muita precaução, lembrem-se que é só um fim de semana, não é para ficarmos loucos, ainda não é December time. Quando chegar dezembro, epá, quando chegar dezembro aí... Aí sim, vou tentar manter, vamos tentar aqui controlar os ânimos, mas ainda...

ainda não estamos lá. É só aquela escapatória da pressão do ano, só aquele cheirinho, né? Só para aquela base, é? Para coisa de que é nada de perdermos o juízo, vamos com cautela, vamos sintonizados à cidade que vamos bem certamente até o nosso destino.

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Estamos aos 29 minutos da nossa segunda hora, hora 19. As mensagens continuam a entrar através do 870009790. Se ainda não mandaste tu e queres mandar, vais mais do que na altura certa para o fazer. 870009790. Boa noite, minha mana linda. Como está? Olá, minha mana. Ótima sexta-feira e bom fim de semana longo. Bom trabalho. Obrigada, Canimã. Estamos a falar da Dona Medina, a acompanhar o Start com Helena Costa. Canimambo, Dona Medina, e como eu quero que esta sexta seja boa para todos nós, né? Que seja uma coisa boa, que nós possamos desfrutar, até porque já sabes, né? O Start é a partida do fim de semana e desta vez é um fim de semana prolongado. Há muita coisa a acontecer nesta cidade de Maputo. Ora, hoje, exatamente hoje, dia 4 de setembro, temos as sextas soltas já a acontecer no El Patrón. Começou mesmo há 30 minutos, então ainda vais a tempo de garantir o teu lugar, de garantir o teu belo look drip, aquele drip da sexta-feira, a garantires a tua presença para este mega evento que está certamente a bombar e conta com vários convidados, dos quais podemos destacar DJs Gerson, Araguete, Lelo Liz e a fazerem acontecer, acontecendo, acontecerá no El Patrón. Serão todos patrões hoje, é só se dirigirem ao local certo, até porque às 19 todos os caminhos dão ao El Patrón. Vamos todos para lá! É só levarem a cidade convosco. Ora, ainda hoje no Cardoso, no Hotel Cardoso, aconteceu Sunset Live Seasons. Temos um evento que contou com a presença do nosso querido DJ H. Dias, que esteve lá a fazer toda a festa, toda a ritmia, para que a sexta-feira nunca mais se tornasse a mesma. Certamente que os eventos não duram só duas horas, então a esta altura ainda te podes juntar a eles. E também temos hoje o Hip Hop Is Dead. No, it isn't. Está mais do que vivo. Ainda hoje, às 21 horas, logo depois de dares o Start com a Helena Costa, podes dar o Start ou a continuação do Start no Nómada Club, onde encontras 3H, DJs Ricky e Alan a fazer toda a festa do primeiro dia deste grandioso prolongado. E as coisas não param por aqui, ainda falta o sábado e o domingo. Recapitulando, hoje temos sextas soltas no El Patrón, começou há pouquíssimo tempo, às 19 horas, e temos, né, esta altura já está a acontecer, DJ Gerson, Agarete, Leo Lizzy, Lelo Lizzy. Temos também no Hotel Cardoso Sunset Live Seasons, que começou às 17, conta com o nosso querido DJ H. Dias, nosso querido de colega. Temos também Hip Hop Is Dead. No, it isn't. Claro que não está, mas pronto, né? Já estão a entender qual é a cena. É só se dirigirem ao Nómada Club, mas não agora, not now. Agora, se quiserem Sunset Live Seasons ou Sextas Soltas no El Patrón, se forem para o Sunset Live Seasons, é só se dirigirem ao Hotel Cardoso, e por enquanto continuam também com o Start até às 21 horas. Depois disso, temos o Nómada Club a fazer toda a festa, uma festa de hip-hop com 3H, DJs Ricky e Alan, para completar a tua sexta-feira, o start do teu fim de semana. Continuamos a dar o start, continuamos a abastecer, o nosso tanque não para de encher, nosso tanque não tem limite, quantos mais entrarem nesta viagem, melhor ela fica. Nós continuamos e vamos ouvir neste momento DJ Godja com o tema Mi Chico.

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0: Estamos aos 47 minutos das 19 horas. Estávamos a ouvir, epá, ganda beat, yeah? Sou a luz que ilumina, sou a luz que ilumina. Ah, eu acho que quem sabe no futuro, né? Quem sabe quando o álbum estiver para sair, quem sabe se o artista me chama assim para ser sua backing vocal, não sei, acho que me vai pôr aí num teste e tal e tal. Brincadeira, pessoal. Estávamos mesmo a ouvir a música de... Ai, ainda não posso dizer. Será que eu digo? Será que eu já digo? Ele é o nosso artista surpresa desta semana, é o nosso convidado de surpresa. Estamos com ele, nacionalista africano! Como é que é, nacionalista? What's up?
1: G, hip hop on the ground, revolution in the background, nacionalista africano está na casa aí, yeah. Como é que é, Helena? Como é que é aí, a cidade? Como é que é? Como é que é, Moçambique? Yeah, como é que é, Maputo? Yeah.
0: Estamos muito felizes de estar a falar contigo, nacionalista. Sabemos que a agenda não é fácil, mas obrigada por teres reservado assim um tempinho para conversar com a cidade, para conversar. Estás em direto para o programa Start comigo, Helena Costa. Epá, nacionalista, ganda beat, luz que ilumina. Estava aqui mesmo já a entrar a pensar, será que lançam uns como é que é, umas rimas? Será que começa a dropar aqui, hein?
1: Ei, eu. Estou aqui, estou a fazer a captação. Yeah. A Helena Costa no programa Rádio Cidade fez a ligação. Ligação, ela pede por novidades. Aqui é remar dentro da Rádio Cidade.
0: Sou a luz que ilumina. Eu sou a luz que ilumina. Estou a adorar, estou a adorar. Nacionalista, tem sido um ano, certamente, como artista, já fizeste muita coisa. Quais são, assim, os momentos que mais se destacam neste teu ano de 2026, a nível do teu campo artístico?
1: Fazendo, assim, uma análise daquilo que foi o meu ano desde janeiro até o presente... pensando, assim, vendo... Eu acho que, para mim, o meu maior alcance, assim, é perceber que eu estou a ser visto, né? E não estou a ser visto simplesmente por quem aprecia a música, por um fã, assim, comum, entre aspas, né? Estou a ser visto por pessoas na praça. Fico muito feliz de saber que aqueles que construíram a nossa música... Aqueles que são os pilares da nossa música têm prestado atenção naquilo que é o meu conteúdo. E para mim, essa de todas as coisas que aconteceram esse ano, artisticamente falando, essa para mim é a maior vitória, assim. Essa conexão. Yeah.
0: E como é que tem sido o teu ano? Tem sido mais nos palcos? Tem sido mais no estúdio? Deu para perceber que estás assim num ambiente mais acústico? O que é que estás a fazer agora? Como é que estás a se estar? Conta-nos lá.
1: Neste momento aqui, até por acaso, neste momento estou no estúdio agora.
0: Ok.
1: Estou no estúdio, acabo de gravar. Estava aqui a gravar um dos meus projetos aqui. Não sei se dá para ouvir aqui um dos beats a tocar.
0: Ok, em primeira mão, gostamos disso.
1: Yeah. Estou aqui no estúdio, mas fazendo uma análise do meu ano. Visto que ano passado eu lancei um EP, né? Lancei um EP intitulado Militância, como vocês conhecem. Este ano não criei planos de fazer muitos lançamentos por conta desse EP. O meu plano desse ano era mais fazer, como eu expliquei, né? Fazer essa conexão com as pessoas, com os artistas, com as pessoas, com o público em geral, né? E performar mais. Ir mais ativis, performar mais. Esse foi o meu plano para esse ano e estou a fazer isso, entendeu? Consegui, estou a cumprir com essa agenda, assim, né?
0: Exatamente, e temos-te visto em muitos eventos, sabemos que também tens o teu lado de performance, tens a capoeira, vemos-te também a atuar. Tem sido um ano marcado, assim, por momentos cruciais. O nacionalista africano, acredito eu, que se tem feito em palcos realmente icónicos. Às vezes não é sobre número, mas é sobre qualidade. O que é que tens a dizer sobre isso?
1: Realmente sim. Nem sempre é sobre números, sim. E eu fico feliz porque das performances que eu fiz este ano, eu pude perceber que eu chamei a atenção de individualidades, assim, né? Pessoas que pararam para analisar a minha pessoa, assim, tentaram penetrar naquilo que é a minha profundidade artística, na minha profundidade de mensagem, de transmissão. Vejo dessa forma, sim. Vejo dessa forma.
0: Cool, cool, cool. E Nacionalista, diz-me, fim de semana prolongado, o que é que vais fazer? Onde é que nós encontramos o Nacionalista? Tanto a nível da tua vida enquanto ser humano, enquanto artista, enquanto filho, enquanto irmão, enquanto niga, you know, o que é que vai acontecer hoje? Como é que vai ser o teu dia? Quais são os planos para sábado, domingo? E ainda falta a segunda.
1: In the back, where's gone? Para este fim de semana, já agora, para este fim de semana, em diante do ano, até deixa eu fazer uma coisa aqui, né? Visto que estamos em direto, deixa eu fazer um anunciamento aqui, né? Como eu disse, eu estou no estúdio, eu estava aqui a fazer um levantamento de um dos meus projetos. Recentemente fiz um post na minha página, anunciando uma nova música. Intitulada Tamazerpar. A música está a tocar agora. Intitulada Tamazerpar. Se tudo correr bem, consigo lançar esta música ainda este mês. Para este fim de semana, estou aqui no estúdio. Estou terminando os projetos aqui. Para hoje, para se passar o dia todo no estúdio. Amanhã tenho que fazer um levantamento de uma sessão de fotos que eu fiz para a produção de umas capas dos novos beats também que estão a vir. E também amanhã provavelmente estarei no samba. Acho que vou fazer um drop lá no samba, vou fazer uma performance lá no samba. Tenho que ter uma roda de samba lá. Eu costumo ir para fazer alguns drops, um dos eventos que eu costumo sempre estar lá para fazer drops, mostrar um pouco daquilo que eu sou, um pouco da minha filosofia e tal, e tentar trazer essa diversidade, né? Domingo estarei no estúdio de novo. Até domingo estarei no estúdio. Estarei no estúdio e será meu primeiro trabalho internacional, assim, no domingo.
0: Estarei
1: a trabalhar com um rapper brasileiro que está aqui em Moçambique, chamado Nicole.
0: Amazing! E nós estamos a saber tudo isso em primeira mão, não é?
1: Em primeira mão!
0: A gente gosta de exclusividade. Na cidade é tudo exclusivo.
1: Exclusivo.
0: Nacionalista, diz.
1: Aproveitamos que estamos neste ciclo de
0: novidades.
1: De primeira mão, né? Uhum. De novidades em primeira mão. Anunciei agora, acabo de anunciar a nova música, estamos a zerpar também. Anuncio mais um videoclipe para este ano.
0: Uou! Sempre a dar barras! Para quando?
1: Mais um videoclipe para este ano. Por enquanto, prefiro não vou anunciar nada, só vou deixar.
0: Só um cheirinho, estás-nos só a dar um cheirinho.
1: Um cheirinho assim, provavelmente mais uns dois lançamentos, provavelmente.
0: Estamos a gostar. O ano ainda está forte para o Nacionalista africano.
1: Ainda tenho muita coisa por fazer, ainda tem muita coisa por fazer. não há isso de, porque é setembro, já estamos nos meses, bro, setembro, outubro, novembro, já não há nada para fazer, ainda tem muita coisa por fazer. Dia 19 também deste mês tem um show, eu também sou membro de uma orquestra, estarei lá, tem um show no dia 19... E o que mais temos para este ano? E mais performance e mais entrevistas nas TVs.
0: Muito, muito nice, muito nice. Epá, Nacionalista, é sempre bom saber da tua jornada, não é? Do teu trajeto artístico. Sabes que és um artista que a cidade admira. Temos os teus dropamos os teus beats. Mas para o pessoal que quer saber como encontrar o Nacionalista africano amanhã, roda de samba, onde é que fica, a que horas, se paga quanto é, consumo, não consumo. E também fala-nos mais sobre o show do dia 19, que é para os ouvintes poderem também estar lá a representar a Cidade FM.
1: Para amanhã a roda de samba será no Núcleo da Arte, na entrada livre. Pode ir lá, vai lá, curta a cena, enjoya no momento, enjoya na vibe. E dia 19 o show será em Maracuena.
0: Ok.
1: O show da orquestra será em Maracuena. Agora me escapa-me exatamente a localização exata, mas este tipo de coisa vocês podem encontrar na minha página com o tempo, porque irei divulgar o cartaz do evento com a localização exata.
0: E sobre amanhã, que horas começa a roda de samba?
1: A roda de samba começa às 16 horas.
0: Ok, boa, boa. E nacionalista, para quem te quer seguir, quer acompanhar a tua arte, quer saber mais sobre ti, quais são as tuas redes sociais, como é que te encontram?
1: Para encontrar a nacionalista, independentemente da rede social, Facebook, WhatsApp é mais privado. Facebook, Instagram, TikTok, o nome é sempre o mesmo. Nacionalista africano.
0: Nacionalista africano.
1: Atualmente, a minha principal rede social está a ser o Instagram. Okay. Atualmente. E yeah, tenho estado mais atuando mais no Instagram, trabalhando mais com o Instagram. Mas em qualquer rede social é só procurar o Nacionalista Africano. Mas também posso deixar aqui o meu contacto para shows, parcerias, patrocinados e outros tipos de trabalhos, né?
0: Let's get it.
1: 83-53-61-450. Mas caso tu ligues para este número e não consigas ter acesso, é só procurar na minha página, deixas ali a tua mensagem, eu vou responder. Eu respondo o pessoal a tempo, sempre. Porque para mim a conexão com as pessoas é uma coisa muito importante, assim. Para mim é uma das minhas principais metas, conectar-me com as pessoas.
0: Nice, nacionalista africano, obrigada por nos deixares invadir o teu fim de semana. Já vimos que vai ser um fim de semana.

0: Sabes, isto é a tua casa, continua sempre connosco e estamos sempre aqui prontos para receber a tua arte.
1: Hey, thank you. I'm quite just a nap, nacionalista africano, tanto a casa aqui, hip hop underground, revolution in the background. Um bom fim de semana para ti, Helena. Um bom
0: thank
1: fim de semana
0: you.
1: Para todos aqui, todos ouvintes aí. Vemo-nos por aí nas ruas de Maputo, vemos aí nos palcos, vemos-nos aí no estúdio. Peace, nacionalista africano já foi.
0: Yeah, nacionalista africano com a Cidade FM. Nós vamos rapidamente pautar a nossa terceira e última hora. 20 horas em Moçambique.
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0: Sexta-feira, dia do homem, não vamos bater uma birra?
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0: 20 horas e 23 minutos, estás sintonizado, conectado e bué de misturado à tua cidade, ao lado da Helena Costa, que não é só madrinha, também é tudo isso e muito mais, tudo o que tu quiseres. Hoje posso ser a tia do groove, amanhã posso ser a casamenteira, enfim, tudo isso tens aqui comigo. E o que é que também tens comigo é a programação deste fim de semana prolongado. Já sabemos os sítios onde estão a bater esta sexta-feira e agora vamos passar para o sábado para entender qual é a agenda do segundo dia deste prolongado. Ora, sábado, logo amanhã, dia 5 do mês 9, mês de setembro, temos pelas 17 horas jazz ao pôr do sol, uma vibe assim bem nice, bem chill, no Ponta Aparte Hotel, e vamos contar com inúmeros convidados, dos quais posso destacar desde já o Zoco Dimande, temos Mingas, Moreira Chonguiça, temos também Kadets e DJ DRK. E para todos os amantes de música tropical, teremos amanhã, sábado, vamos sabadar com Kizomba Land a partir das 18 horas no Monte Belo Girassol, e contamos com presenças como Nana Dance Studio, DJs H. Dias, Nilton, Paiva e muito mais. Claramente, só estando lá para saber, não é? Então, vais ou vais querer ouvir dizer? Vens ou vamos? E como a noite ainda será uma criança, amanhã pelas 18 horas, terás também o Sábado dos Patrões. É só para os patrões. No El Patrón. Lembrando que no El Patrón neste momento está a acontecer, isto é, as sextas soltas. E amanhã, pelas 19 horas, à mesma hora de hoje, Sábado dos Patrões, no El Patrón, onde teremos DJ Sérgio Butler e Leo Lizzy a fazer a festa, a fazer este fim de semana ainda mais especial. Ora, vamos então recapitular juntos a agenda de sábado. Amanhã, dia 5 de setembro, temos pelas 17 horas o Jazz ao pôr do sol na Ponta Aparte Hotel, e contaremos com convidados tais como Zoco Dimande, Mingas, Moreira Chonguice, Kadets e DJ DRK. E como a festa não para por aí, amanhã a partir das 18 horas teremos o evento Kizomba Land no Monte Belo Girassol, contando com Nana Dance Studio, DJ H. Dias, DJ Nilton e DJ Paiva, e claramente muito mais está reservado para a noite da Kizombada, Kizomba Land no Monte Belo Girassol. E sábado não parando, continuando, às 19, vamos todos para o El Patrón, todos os caminhos vão dar ao El Patrón, Sábado dos Patrões com DJs Sérgio Bottle e Leo Lizzy. Sete minutos das 20 horas, a gente só se desgruda às 21, até lá estamos mais do que juntos e misturados nesta que é a nossa 97.9. Isto é o start, é o início do teu fim de semana com a boa vibe da tua cidade FM. Vamos ouvir neste momento JJ e Mordecai com o tema Munganiwami.
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1: Vai, horas e 40 minutos e o início do groove é mesmo aqui. É mesmo aqui onde tu encontras os caminhos do fim de semana. Todos os caminhos vão dar à cidade e da cidade vão dar a toda a cidade. Entenderam, né? Este trocadilho, cidade para a cidade, cidade. Tudo começa aqui. O importante é que tudo começa no start. O início. É isso, vamos dar então continuidade à nossa agenda de fim de semana. Agora passamos para o domingo. O domingo também está imperdível. Às 17 horas na Ponta Aparte Hotel teremos Jazz ao Pôr do Sol. Será então a segunda edição e contará com Arnaldo Manique, Onésia Muhalov, Jimmy Dudu, Asamatusa, DJ Zelex e Amandio a fazerem a festa. Teremos a nossa querida Asa, que está cá, esteve também na Facim, agora é a nossa embaixadora da cultura a nível do município da Matola. As coisas estão mesmo bonitas, estão bonitas, bonitas, bonitas. E pensam que terminou? Não, jamais! Até porque na Cidade FM somos inimigos do fim. E os inimigos do fim também gostam da Cidade FM. Domingo temos igualmente It's Good to See You. E é mesmo bom, é mesmo bom. It's Very Nice to See You. 14 horas no Grill Garden. Contamos com DJs DRK, DJ Alvin, DJ Vermont e DJ Shandy no Grill Garden a fazer a festa. It's good to see you. E é aquela vibezinha de domingo que não pode faltar, que eu sei que o meu querido ouvinte adora imenso. Recapitulando aqui os eventos deste domingo, às 17 horas teremos Jazz ao Pôr do Sol, Ponta Aparte Hotel, será então a segunda edição, será o segundo dia do Jazz na Ponta Aparte Hotel, contando com Arnaldo Manique, Onésia Muhalov, Jimmy Dudu, Asamatus, DJs Alex e Amandio. Teremos também no domingão It's Good to See You com DJ DRK, também Alvin, Vermont, Tandy. Claro, tudo isso às 14 horas. Todos os caminhos às 14 dão ao Grill Garden.

0: E não podemos estar sem viajar para o Brasil, senão não seria uma boa sexta-feira. O que é que vamos ouvir aqui, hein? Estou aqui a tentar ver o que é que dá, o que é que dá para dançarmos, o que é que dá para escutarmos. Sabemos que também vai ser o fim de semana dos casais. É por isso que Filipa Amorim, Bin, Vitão e Malibu vão cantar para nós. Eu vou na sua casa, bato na sua porta, abre o portão que é o Amorim que está aqui fora. Nananana, tan, tan, tan, tan. Vamos ouvir.
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0: Isto é o grande start a representar o início do fim de semana, como é de praxe aqui na Cidade FM. Podes ligar e conversar 84 34 97. Estamos a menos de 10 minutos da hora 21, da última hora, do último minuto, e ainda podemos conversar um bocadinho. Uma chamada, a chamada que vai fechar o programa, 84 34 97. Se eu não sair hoje, vou sair quando? Essa é a mensagem do nosso sexto desta sexta-feira, que se assinala a 4 de setembro. É o quarto dia do mês 9. Estamos a caminhar a bom porto para December Time. E já sabes que a nossa programação a essa altura está sempre muito louca. Muito louca, cheia de boa vibe. E preparem-se, hein? Este verão a gente vem com tudo, toda a garra da cidade. Temos aqui algumas mensagens enquanto esperamos esta possível chamada. De grandes ouvintes estão sempre a acompanhar o Start. Boa noite, mana, tudo bem? Bom fim de semana, Marcela de Maguanine. Sextou, Marcela, obrigada por esta mensagem. Temos aqui um pedido musical, mas já não vamos a tempo, até porque já temos tudo muito calculado, muito bem medido. Estamos quase a entrar para os últimos 5 minutos deste show de rádio. Sabes, mana de ouro, não aguento com a tua energia. É uma mensagem da Rosa José Zevut. Obrigada, Rosa. Parece que temos sim a última chamada, quase a entrar para os últimos 5 minutos. Olá, muito boa noite.
1: Boa noite, madrinha.
0: Boa noite, afilhada. Com quem tenho o gosto de conversar?
1: Alina.
0: Alina, então Alina, onde é que vais sextar? O que é que vais fazer este fim de semana?
1: É só ficar em casa.
0: Ah, ficar em casa. Porquê? Porquê?
1: Nada, não.
0: Yeah, vamos lá, sextar aí, a sabadar ao som da cidade, domingar com a cidade, há muita coisa boa para acompanhar.
1: Não percebi?
0: É só sextar, sabadar e domingar com a tua Cidade FM, tens muita coisa boa para acompanhar.
1: Sim.
0: Muito bem, obrigada por teres ligado, afilhada. Continuação de um ótimo fim de semana. Sextou! Pois é, a nossa primeira e última chamada da noite. Temos aqui uma mensagem do Puto Hebreu. Boa noite Hebreu. Obrigada por estares na escuta. Temos aqui mensagem no nosso grupo. O Fernando Maulela dizer que já estão a beber. Epá, não sei, não sabemos, não podemos... Não podemos acusar ninguém. Temos aqui uma mensagem da Meredith. Tchê, boa noite e bom trabalho, fofinha. Saudades, Meredith. Meredith, como saudades, esta madrinha está sempre aqui. De segunda a quarta estou aqui. Não, não anda a acompanhar o mais amor. Ou têm saudades de ver a madrinha neste lado mais louquinho? Eu aproveito a deixa para dizer tchau, tchau, me boy. Obrigada pelo carinho, obrigada por terem estado comigo neste start especial. Início de fim de semana prolongado, temos muita coisa para acontecer, para viver ainda neste fim de semana. Já sabem que todos os caminhos vão dar a tudo que a cidade já deixou ficar, desde, recapitulando assim muito, muito, muito, muito brevemente, desde ainda nesta sexta-feira temos hip-hop, Is Dead, a partir das 21, claro que não está morto, né? Mas é o nome do evento, no Nomada Club com 3H, DJ Ricky e Ala. Na manhã, Jazz ao Pôr do Sol, na Ponta Aparte Hotel, às 17 horas, temos Kizomba Land, grande Kizomba, a partir das 18 horas no Monte Belo Girassol, e Sábado dos Patrões no El Patrón, a partir das 19 horas. Domingo, Jazz ao Pôr do Sol, 17 horas, Ponta Aparte Hotel, It's Good to See You, 14 horas no Grill Garden, isto é, então, motivos mais do que suficientes vocês têm para aproveitar o fim de semana prolongado. Eu sou Helena Costa e despeço-me de vocês na perspectiva de voltar certamente para o meu cantinho do amor a partir de segunda-feira às 19 horas. Até lá, vamos continuar com o Start até às 21 horas.
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0: acontecer.
1: Não me gongue, pelo amor de Deus. Pelo amor de Deus, vou ter que falar de novo. Primeiramente, queria me pronunciar. Né, Salvador, me bate a maluquice. Se for me escutar, leva a sério, me escute. Viu? É isso, né? Skin, o gangster da rocha. Bota a peça pra tudo brincando. É brincadeira, amor. Tira sua foto da sala aí e a rocha. Bom, vamos embora. Vem, ó.

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0: Billy, o gangster do Arrocha aqui no Pipoco. 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